Mix o som da Sarah Larson, Lush Life. Ela foi confirmada como atração do palco Sunset no último dia do Festival Rock in Rio, que acontece em setembro. E a galera já tá doida pra ver toda a energia dela no maior festival de música do mundo, a Mix e a Rádio Oficial, claro. E a gente vai trazer todas as informações do Rock in Rio ao longo deste ano. E a gente continua.

Juice, Red Hot Chili Peppers, Road Tripping. Você tá curtindo o Domingão à Noite da Mix com as melhores músicas? Vem cá, que tal você pedir a sua velinha pra tocar no baú, hein? Daqui a pouquinho a gente volta com as clássicas da programação da Mix a partir das 10 da noite. Você pode mandar pelas redes sociais no arroba Rádio Mix FM ou então no nosso WhatsApp 11 9 83 40 8000 e continua.

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0: Saem as novinhas para desfilarem as coroas. Sim, a partir de agora, durante uma hora, você vai conferir as melhores músicas de todos os tempos da nossa programação no Baú da Mix. Tô vendo aqui que só tem clássico. E você pode participar nas redes sociais e indicar pra gente o som que você quer ouvir aqui, tá? No Instagram, no WhatsApp, tá valendo. Aumenta o volume, que essa aqui você vai curtir.
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Mix One era 1990, esse grande sucesso do John Bon Jovi, Blaze of Glory. Gostou, né? Voltou no tempo. A gente vai continuar com esse clima de nostalgia até às 11 da noite. Tem mais uma aqui, ó.

0: clássicas da nossa programação, que estão de volta amanhã bem cedinho aqui na Mix. Mas pra você não ficar triste aí, depois do intervalo a música não para, viu? Pra você terminar muito bem aí o seu domingo com o melhor da programação Mix em todo o Brasil. E o baú já era.
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0: Mix, muito boa noite. Como é que estão as coisas por aí? Tudo bem? Bora lá começar mais uma edição do Mix Acústico. Hora da gente curtir os sons que você mais gosta na programação da Mix de um jeitinho diferente. Versões desplugadas. Por aqui é só banquinho e violão. E claro que você pode indicar sua música acústica pra ouvir aqui na Mix também, nas redes sociais ou no WhatsApp. Bora começar muito bem aqui, vai.
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1: Mix, esse é o Freja, amor pra recomeçar essa versão linda, né? Fechando mais uma edição do Mix Acústico com as músicas que você mais curte da playlist da Mix de um jeitinho diferente. Então de volta amanhã bem cedinho aqui, ó.
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Mix da Taylor Swift, Kendrick Lamar, Bad Blood. Você tá curtindo as melhores músicas do Domingão à Noite da Mix? Cadê a sua? Manda pra cá. A gente gosta quando você participa. 11983408000, WhatsApp da Mix ou nas redes sociais. Pode seguir, comentar, compartilhar. Dá aquela moralzinha pra Mix no Instagram. Você não tá fazendo nada. Segue a gente aí no @RadioMixFM. Vai perder nem 10 segundos. E ainda fica por dentro das melhores promoções. Tudo que rola aqui na playlist da Mix e as notícias do seu artista favorito. Falar em artista favorito, daqui a pouco, meia-noite, tem No Break. 2 horas de música sem comerciais.

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0: Mix, uma ótima madrugada pra você, tudo bacana por aí? Então tá bom, estamos chegando com mais uma edição do No Break. A partir de agora, você vai conferir 2 horas de música sem blá blá blá, sem papo chato, sem enrolação. É só música direto, as melhores da programação da Mix. Partiu? Então aumenta o volume que tá no ar.
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1: Mix aí, tá curtindo o melhor da programação na sua madrugada? Aqui no No Break, são 2 horas de música sem nenhum intervalo e você interage, fica à vontade através das redes sociais ou no WhatsApp da Mix. Aí você indica a sua pra rolar aqui, continua.
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1: Mix, tá rolando por aqui só música legal. Então continua por aí curtindo. Este é o Super Mix.
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1: Mix, essa é a hora em que a gente dá um plus na programação. É o Super Mix trazendo muita música legal. Essa edição acabou, mas fica ligado, fica ligada, que a qualquer momento estamos de volta.
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Paradas de 2002. 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

0: 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E o Mix Acústico chegou ao fim, mas amanhã só tá começando. Que esse clima e essas boas vibrações continuem com você ao longo de todo o seu dia. O melhor da Rádio Mix vem aí. 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

0: Mix agora 6h25 é a Taylor Swift, The Fate of Ophelia.
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0: Aos sábados e domingos a gente descobre quais são as músicas mais curtidas nas cidades onde tem Rádio Mix. Fala aí, galera. Boa noite pra todo mundo. Por aqui é Sandro Becker da Mix Blumenau.
2: Boa noite, galera. Aqui quem fala é Rodrigo Benson, diretamente

0: Mix, agora 7 em ponto, é o Matchbox 20, Anuel.
1: 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E a Copa do Mundo desse ano tá chegando e promete ser simplesmente gigante. Isso porque pela primeira vez teremos 48 seleções na disputa. Você lembra que antes eram 32, né? Bom, claro que isso aumenta o número de jogos, mas aumenta também a emoção. Ah, e tem mais um detalhe, pela primeira vez na história a sede será tripla: Estados Unidos, Canadá e também México, recebendo os jogos do Mundial. É, uma Copa espalhada pela América do Norte. Olha, já dá até pra imaginar como é que vai ser o clima da festa do futebol.
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0: Tá saudades e curtir só as boas aqui na Mix. E hoje no Baúzão tem Ramones, tem Cidade Negra na parada, Nickelback, tem Queen. E a gente começa aí com uma de 1997, Shania Twain.
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0: Mix, agora 6h22, Nickelback, Hero, aqui no Baú da Mix. Ó, se liga aí, até às 7 você curte aí, só as consagradas aqui da Mix. E na volta do break ainda tem LS Jack, tem Lenny Kravitz, Foo Fighters, tem Alicia Keys, Ramones e muito mais. Se liga aí que o Baú volta já.
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2: Pergunta da Maria Eduarda, do Rio de Janeiro. E aí, Duda? Seguinte, eu moro de aluguel e odeio pagar pra morar no que não é meu. Eu fui ver um financiamento e a parcela fica o dobro do meu aluguel atual, pagando por 35 anos. Vale a pena comer miojo pra ter a casa própria logo?
3: Maria, eu acho ótimo você querer conquistar sua casa própria, mas eu acho que tem alguma coisa errada no seu

0: Este programa tem quase 100% de chance de o valor da parcela ficar mais barato que o valor do aluguel. Por isso que tem centenas de milhares de imóveis sendo vendidos todo ano no Brasil. Agora, o que pode estar acontecendo é o seguinte: se você tem uma renda familiar acima de 13 mil, você não se enquadra no Minha Casa Minha Vida. E nesse caso, o valor da parcela pode sair mais alto que o valor do aluguel, pelo menos por um tempo, tá? Outra coisa que pode acontecer é você estar morando de aluguel na casa de um amigo, de algum parente que cobra muito mais barato que o normal no seu aluguel, tá? Mas hoje, na média, o valor de um aluguel sai mais caro que a parcela de um financiamento feito pelo programa do governo. Então dá uma olhada nas aulas lá do meu canal, porque tem mais de 50 aulas só sobre esse assunto. Como comprar um imóvel e pagar menos que um aluguel? Pode ter alguma coisa errada nesse processo que você tá tentando, beleza?
1: Se você tiver alguma dúvida, manda uma mensagem pra gente no WhatsApp da Mix, 11 98340 8000. E me segue nas redes sociais, Primo Pobre no YouTube e @ Eduardo Feldberg no Instagram.
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3: Na hora que eles vêm aqui, que aprendem, eles chegam lá aplicando o que aprenderam em prol da população.
2: Estão abertas as inscrições para o 4º Seminário de Segurança Inovadora, que será realizado nos dias 28 e 29 de maio. Alunos e profissionais da área, pesquisadores e autoridades irão debater inteligência, controle territorial e integração entre forças de segurança. As inscrições gratuitas podem ser feitas pelo www.simpla.com.br.
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0: 7, um verdadeiro hino de 1997. Pra fechar aí essa edição do Baú da Mix de hoje, dessa segundona, The Verve, Bittersweet Symphony. O baú fica por aqui, próxima edição amanhã, na terça-feira, a partir das 6. Pra você curtir aí só as boas do passado na Mix.
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0: Mix agora 7:03. E aí, tudo bem? Excelente segundona braba aí pra você. Vamos encarar aí mais uma semana de muito trampo, né? Hoje, 18 de maio de 2026. Seja bem-vindo, seja bem-vinda a partir de agora no Pede no Zap. É aquela hora que é você aqui das cartas, que manda aqui na nossa programação, né? Invade aqui a nossa programação, escancara geral. 11 983 408 mil. Começou!
3: Fala, Rádio Mix, aqui é o Fernando de São Miguel, eu queria pedir uma música do Santana. Falou, valeu!
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1: Mix agora 7:10, o som do Jota Quest. Acenda o farol aqui no baú da Mix. Ah, baú da Mix. Pede no zap 11 98.

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1: Mix agora 7:18, som do Maroon 5, Sunday Morning, aqui no Pede no Zap, 11 983 408 mil. Vamos lá, é você interagindo aqui com a Mix, tem mais aqui, se liga aí.
2: Fala Mix, bom dia, aqui quem fala é o Nicolas, de Ribeirão Preto. Queria pedir pra vocês tocarem uma música bem nostálgica, uma do Black Eyed Peas, Don't Lie, solta essa aí pra gente, valeu.
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1: Mix agora 7:25, som do The Weeknd, Can't Feel My Face. 11983408000, ainda tem meia hora, mais de meia hora, né?

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1: 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Diego Barone de volta aqui na Rádio Mix. E aí, o filme Mortal Kombat 2 já em cartaz nos cinemas, é bom? Então, depende do que você tá esperando, porque nesse aqui você não vai encontrar uma baita história. Apesar que a simplicidade da trama funciona bem, viu? O imperador do mal, Shao Kahn, que já dominou diversos reinos, quer se apossar da terra também. E como uma chance pra se defender, ele oferece o torneio Mortal Kombat, onde já venceu 9. Se ganhar só mais um, já era. Aí os lutadores do nosso mundo são convocados, incluindo um ator famoso, mas ultrapassado, chamado Johnny Cage. Vivido pelo Cal Urban, da série The Boys. E assim, só ele já é motivo suficiente pra você ir ao cinema. Ele trouxe uma interpretação estilosa, canastrona e debochada, sabe? Bom, tirando o drama dele e a jornada da princesa Kitana, que quando criança viu seu pai morrer e foi adotada pelo Shao Kahn, uma introdução sensacional, o filme não aprofunda mais nada. Tem diálogos fracos, a não ser as piadas, afinal o longa é engraçado de verdade. Uma coisa que gostei muito foram as lutas, muito boas e realistas, além dos cenários e os fatalities idênticos ao game. Assim, poderia ter um roteiro melhor? Claro, mas a dinâmica do filme é tão legal que compensa. Mortal Kombat 2 está nos cinemas. Me segue no Instagram, @DiegoBaroneNoAr para mais, e lá tem o link pro canal Kryptonita no YouTube, onde eu apresento vários conteúdos deste universo.
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7: Mix agora 7:32. Voltamos com Pede no Zap para todo o Brasil. Você interagindo, entrando no ar, mandando ver aqui na nossa programação 11 983 408 mil. Quem tá na vez?
9: Fala pessoal do Pede no Zap, tudo bem? Aqui é o Pedro de Sorocaba e eu queria pedir para vocês Creep do Radiohead. Valeu!

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1: Mix, agora faltando 20 para as 8. Sabrina Carpenter, Man Child. Aqui no Pede no Zap, 11 983 408 mil. Vamos saber quem tá na vez agora aqui. Diz aí.
2: Fala, galera da Rádio Mix. Bom dia. Aqui é a Andrea de São Paulo. E eu gostaria de ouvir a música Louca da Shakira. Um beijo.

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1: Mix agora 7:45. Drake Hotline Blink aqui no Pede no Zap. 11 983 408 mil. Excelente segunda-feira aí pra você. Vamos lá, tem mais ouvinte aqui na parada.
2: Fala, galera da Mix, tudo bem? Eu sou a Mariana aqui da Zona Leste de São Paulo e eu queria muito pedir a música do Jet. Toca pra mim, Mix.
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1: Mix, agora faltando 8:03, fechando aí essa primeira edição do Pede no Zap, Armandinho, desenho de Deus. Pra você que participou, escancarou, invadiu aqui a nossa programação desde as 7, aquele salve aí pra você, beleza?
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12: A Câmara Municipal de Manaus analisa a proposta que altera a lei do auxílio alimentação. 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
13: Para enriquecer o conhecimento do professor e levar qualidade, não só do que ele está ensinando, mas também ele tendo condições de se preparar para aquele conteúdo.
12: Propostas em análise no parlamento priorizam o atendimento à mãe solo no serviço público municipal. A matéria segue em tramitação na Casa Legislativa. Nos acompanhe nas redes sociais.
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0: Hozier, Too Sweet. Na volta tem um super mix aqui na parada.
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4: Mix agora 9:03. Bom dia. Excelente segunda-feira aí pra você. Vamos lá com a super sequência na parada. E hoje aqui no Super Mix, se liga só, hein? Tem Detonautas, Red Hot Chili Peppers. Tem Olivia Dean, Justin Timberlake. E a gente começa aí super bem com Skank.
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1: Mix agora 9:42. Fechando aí o Super Mix, Selena Gomez e Rema na parada, Calm Down.
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0: Do Imagine Dragons, It's Time. Na volta, a gente faz aquela viagem aí pra você matar saudades do ano de 2006. Então, ó, cola aí na Mix.
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8: Desde 2021, o projeto Vem Passar em Ar Manaus, da Universidade do Estado do Amazonas, convida moradores locais e turistas a conhecer uma das maiores riquezas naturais da cidade, a avifauna. 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Mais de 70 espécies de pássaros foram identificadas nos encontros promovidos pela Escola Normal Superior da UEA com alunos e público em geral. Aqui se aprende a identificar espécies, reconhecer o canto, a plumagem e comportamento das aves. O aprendizado acontece de forma prática e envolvente, fortalecendo a educação ambiental, a ciência cidadã e a preservação da biodiversidade. A UEA recomenda: prepare seus binóculos, câmeras e celulares para novas oportunidades de conexão genuína com a natureza amazônica. 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

0: 11:23.
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0: 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Se a Copa de 2026 deve marcar o último grande encontro de duas lendas, Lionel Messi e Cristiano Ronaldo, os dois que dominaram o futebol mundial por mais de uma década, seguem sendo referências. Mas por enquanto, em termos de Copa, o Messi leva vantagem, afinal ele foi campeão na última, lembra? Já o Cristiano Ronaldo ainda não ergueu o caneco da FIFA, mas você sabe que o português é persistente e não tá nem um pouco afim de abandonar o futebol sem esse título. Mas aí eu deixo a pergunta: quem leva essa? Lionel Messi ou Cristiano Ronaldo? Olha, eu como bom brasileiro acho que nenhum dos dois. Fala aí.
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0: 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Essa foi a posição de número 3, One Republic, Need Your Love. Vamos voltar lá pro passado, ano de 2008. Num desabafo, Marcelo D2.
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0: Again, meio-dia e 32, já já, Baú Express.
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5: 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O que o seu cão tem a dizer do tratamento que ele gostaria de ter? Agora vamos traduzir.

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8: Desde 2021, o projeto Vem Passar em Ar Manaus, da Universidade do Estado do Amazonas, convida moradores locais e turistas a conhecer uma das maiores riquezas naturais da cidade, a avifauna. A observação de aves começa com o raiar do sol. 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Aqui se aprende a identificar espécies, reconhecer o canto, a plumagem e comportamento das aves. O aprendizado acontece de forma prática e envolvente, fortalecendo a educação ambiental, a ciência cidadã e a preservação da biodiversidade. A UEA recomenda: prepare seus binóculos, câmeras e celulares para novas oportunidades de conexão genuína com a natureza amazônica. 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

0: Mixi Weekend Blinding Lights, faltando 2 para 1.
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2: Pergunta da Yara, de Manaus. Olha, eu fiz uma dívida de 15 mil no cartão escondido do meu marido, comprando coisas pra casa e roupas. A bola de neve cresceu e eu não consigo mais pagar a fatura. Como é que eu conto isso pra ele sem acabar com o meu casamento?
3: Yara, vamos lá. Quitar essa dívida pode dar trabalho, mas a gente consegue resolver. Agora, quebra de confiança pode ser um problema bem maior. Tem um conceito chamado infidelidade financeira, que é quando o homem ou a mulher começa a esconder as coisas do cônjuge. Pode ser dívida escondida, gastos escondidos, dinheiro que você ganha e não conta. Eu sei que é chato, difícil, mas um relacionamento saudável tem que ter amor, respeito e confiança. E se você der espaço pra mentira, você pode perder essas 3 coisas entre vocês, tá? Minha sugestão: você vai sentar, conversar, dizer humildemente que errou e se preparar, porque é totalmente compreensível se o seu marido ficar nervoso. E seria a mesma coisa se fosse um marido escondendo algo da esposa. Cônjuge nenhum vai gostar de saber de uma bucha dessas. Então, baixa a bola, humildade, admite que você errou e se esforce pra reverter essa situação com renda extra e economia. Tenta chegar já com um plano pra tentar resolver isso, que inclua esforço de ambas as partes, vocês são um casal, mas principalmente da sua, que foi quem fez essa besteira aí, tá? Isso aí vai mostrar humildade e responsabilidade. E se você chegou a esse ponto por gastos descontrolados, você tem que estudar sobre mentalidade financeira, Yara, pra não errar mais nisso aí, tá? Coragem agora pode ser doloroso, mas vai evitar que o problema aumente ainda mais e acabe com a confiança entre vocês.
4: Se você tiver alguma dúvida, manda uma mensagem pra gente no WhatsApp da Mix, 11 98340 8000, e me segue nas redes sociais, Primo Pobre no YouTube e @ Eduardo Feldberg no Instagram.
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0: Mix 1 e 6. Está começando mais uma edição.

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1: Mix de Zara Larsson, Lush Life. Vamos lá, você pode ouvir esse muito mais sons em alto e bom volume, sem distorção, que tal, hein? 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
1: 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Se tem alguém pronto pra brilhar nessa Copa, esse alguém é Kylian Mbappé. Olha, o francês chega voando pra 2026 com velocidade absurda e aquele faro de gol. Falando em faro de gol, na última Copa do Mundo ele fez um hat-trick na final. Sim, marcou 3 vezes, mas não ficou com o título. Só por esse motivo dá pra dizer: Mbappé, como dizem, vem com sangue nos olhos e é um fortíssimo candidato a ser um dos melhores dessa Copa. 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
1: 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E nessa Copa do Mundo a seleção brasileira chega com cara nova e muita velocidade. O nome da vez é Vinícius Júnior, que vive grande fase e também na expectativa de ser o nosso protagonista. É, mas a missão não é assim tão fácil, né? A missão é simplesmente buscar o Hexa, com o Brasil mais agressivo, mais rápido e com aquela ousadia que o torcedor gosta, claro. Vamos ficar na torcida. 2026, que venha o Hexa.
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7: A Câmara Municipal de Manaus analisa a proposta que altera a lei do auxílio alimentação. A medida reduz a carga horária mínima e estende o benefício a servidores com jornada de 30 horas semanais. Ainda durante sessão plenária, vereadores analisam um projeto que amplia o tempo de atividades extra-classe para professores da rede municipal. A proposta eleva o percentual de 20% para 33% e adequa a jornada à legislação federal.
8: Para enriquecer o conhecimento do professor e levar qualidade, não só do que ele está ensinando, mas também ele tendo condições de se preparar para aquele conteúdo.
7: Propostas em análise no parlamento priorizam o atendimento à mãe solo no serviço público municipal. A matéria segue em tramitação na Casa Legislativa. Nos acompanhe nas redes sociais.
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13: O Amazonas entrou na lista dos estados com alto risco para o avanço da influenza A, segundo alerta divulgado pela Fiocruz. A tendência é de aumento dos casos nas próximas semanas. Crianças pequenas e idosos são os

0: se repetem todos os anos. 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

0: Mix agora 4 para as 3, Imagine Dragons com Thunder. Daqui a pouquinho a gente retorna com mais músicas aqui, ó.
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3: Na primeira eleição indireta da história do Amazonas, a Assembleia Legislativa elegeu por unanimidade o ex-presidente da Casa, Roberto Cidade, como governador do estado. A chapa, composta também pelo ex-prefeito de Manaus, Serafim Correa, concorreu com mais 4 candidaturas em votação aberta. O mandato tampão é válido até dia 5 de janeiro de 2027. O presidente interino da Alean, Junto Afonso, conduziu a posse do governador eleito, Roberto Cidade, e do vice, Serafim Correa, no dia 4 de maio. A cerimônia aconteceu no plenário Rui Araújo. Em seu primeiro discurso, Roberto Cidade reafirmou o compromisso com o diálogo entre os poderes, a união de esforços e ações voltadas ao desenvolvimento do Amazonas. Deputados da Alean aprovaram o projeto do presidente em exercício, Adjuto Afonso, que cria a Semana do Protagonismo Feminino na Mesa Diretora, valorizando a participação das mulheres no centro do poder. Apenas Joana Dark e Alessandra Campelo integram a mesa.
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5: A justiça mandou o governo do Amazonas reforçar a segurança no Careiro Castanho depois de denúncias sobre a falta de policiais

0: de pagar multa diária de R$5.000. 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
0: Mix agora 3:02, tá no ar mais uma edição aqui do Super Mix. 40 minutos de música sem nenhum intervalo, começando agora. Então vai lá, o WhatsApp liberado no 11 983 40 8000. Seu nome completo com a hashtag prêmio do mês da Mix. Tem a caixa de som Boombox da Aiva. Último dia do mês tem um sorteio, então manda lá e boa sorte, ó.
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1: Mix agora 3:42, encerrando aqui com a Tune Shape of You, 40 minutos de música sem nenhum intervalo, foi bem, né?
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0: Mix, agora 5 para as 4, Macklemore, Ryan Lewis com Thrift Shop.
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2: Pergunta da Sabrina, de São Paulo. Eu moro de aluguel numa casa muito velha e quero gastar uns 10 mil reformando a cozinha e o banheiro pra ficar com a minha cara. O dono, ele não quer descontar do aluguel. Isso aqui é jogar dinheiro fora?
3: Sabrina, se o dono não vai te compensar por essas melhorias, então não vale a pena. Porque você vai usar o seu dinheiro pra valorizar o imóvel dos outros. Se for uma arrumadinha, mais em conta, um negocinho assim, vale a pena. Porque você tá morando lá e quer viver num lugar legal. Mas se for uma reforma, incluir um cômodo ou qualquer coisa que custe muito dinheiro, aí já não vale a pena, a não ser que o dono abata o valor desse investimento no valor do seu imóvel ou que você tenha garantia que vai morar naquele imóvel por muitos anos. Aí imagina que raiva, se você reforma tudo, gasta mal grana, aí 2 anos depois o proprietário fala que não quer mais te alugar. É a mesma coisa que querer investir, trocar o motor e as 4 rodas de um carro alugado. Pô, o carro não é teu, então não vale a pena investir nisso, porque quem ganha é o dono. Sem falar que hoje é possível comprar um imóvel na planta com entrada parcelada. Então, em vez de gastar esses 10 mil na casa dos outros, pode ser bem melhor usar ele para conquistar o seu próprio teto. Tem gente comprando imóvel na planta com entrada de R$500 por mês. Então, daria para você usar esse dinheiro para ir pagando mês a mês a entrada do seu AP e lá na frente você sair do aluguel. Aí lá sim, quando o imóvel for seu, você investir e reformar à vontade.
4: Se você tiver alguma dúvida, manda uma mensagem pra gente no WhatsApp da Mix, 11 98 3408 mil, e me segue nas redes sociais Primo Pobre no YouTube e arroba Eduardo Fieldberg no Instagram.
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18: No Amazonas, um presídio militar virou alvo nacional de vergonha. A reportagem do Fantástico desse domingo mostrou que policiais presos por homicídio, tráfico e outros crimes viviam com ar-condicionado, churrasco, bebida e até partida de futebol. Segundo o Ministério Público, a cadeia funcionava como uma espécie de colônia de férias. Teve presos circulando pela cidade usando o presídio como álibi. Após a fuga de 23 policiais, o local foi fechado. 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

0: essas foram três das mais pedidas por você em 99. A qualquer momento tem mais.
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2: E os Estados Unidos serão o coração da Copa do Mundo, com a maioria dos jogos acontecendo no país. Cidades como Nova York, Los Angeles e também Dallas entram forte nesse circuito. Com estrutura de ponta, estádios gigantes e expectativa de casa cheia, os norte-americanos, que são acostumados com grandes espetáculos, prometem também uma grande festa no futebol. Algo que já aconteceu na Copa de 1994, lembra? Então, esse Mundial o Brasil venceu. Portanto, fica nossa torcida que em 2026 nossa seleção venha dos Estados Unidos com mais um caneco. O nosso Hexa.
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1: Mix agora 4:34 na Mix. Daqui a pouquinho a gente volta com muito mais, não sai daí.
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3: Diego Baroni falando agora de Cangaço Novo do Prime Video. Você já viu? Se ainda não, olha, na minha opinião, uma das melhores séries brasileiras já feitas e que ganhou sua segunda temporada. É a história de Ubaldo, que viaja de São Paulo até o sertão do Ceará atrás de uma suposta herança e descobre que é filho de um cangaceiro lendário que foi assassinado por uma família corrupta. Ele conhece suas irmãs e uma delas, a Dinorá, é líder de um bando de assaltantes de banco e Ubaldo acaba entrando no grupo. Além de uma trama que envolve vingança, redenção e raízes familiares, o roteiro da série tem como pano de fundo uma campanha eleitoral na cidade que mostra sem dó toda uma sujeira política muito bem amarrada. A primeira temporada é excelente, intensa, violenta, com muita ação em cenas bem realistas e que termina de um jeito trágico. Já a segunda temporada tem um início triste e impactante ao mesmo tempo, onde o protagonista está completamente fora de controle e acaba tendo uma atitude que coloca tudo a perder, além do resultado da eleição, revelado logo no primeiro episódio, que dá o tom de uma segunda temporada que mantém o nível alto e continua incrível e surpreendente. A série Cangaço Novo é do Prime Video. Me segue no Instagram para mais, @DiegoBaroniNoAr, e lá tem um link para o canal Kryptonita no YouTube, onde eu apresento mais conteúdo desse universo.
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0: Mix agora 5 em ponto, começando mais uma edição do Top Mix. E as mais pedidas de hoje

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1: Mix agora 5 e 6. Vamos lá dar uma pausa aqui nas mais pedidas, voltar ao ano de 2019. Recordar Medusa com Lose Control.
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0: Mix, agora 5h15, música número 1 de hoje, Taylor Swift com Faith Over Filha.
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0: Tem novidade de cinema, de acordo com uma revista especializada, a franquia de filmes Velozes e Furiosos vai virar série. É isso aí, o ator que estrelou os filmes, Vin Diesel, confirmou que a história vai virar um seriado e ele será produtor executivo da série. O astro de Velozes e Furiosos também anunciou que a produção já tem 4 temporadas confirmadas e a primeira delas já está em desenvolvimento. Vale lembrar que o primeiro filme da franquia conta a história de um policial que tenta se infiltrar em corridas de rua ilegais para prender o suspeito de roubo de caminhões. A saga conta com 10 filmes, incluindo um que se passa no Rio de Janeiro. Enquanto não saem mais detalhes sobre a série Velozes e Furiosos, cola em radiomixfm.com.br que tem tudo lá para você.
1: 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E o México vai fazer história, viu? Será o primeiro país a sediar 3 Copas do Mundo: 1970, 1986 e agora em 2026. Bom, e claro que o lendário Estádio Azteca tá no roteiro, né? Afinal de contas, trata-se de um palco que já viu momentos épicos, como o tricampeonato da nossa seleção brasileira. Além de ter sido tapete para desfile de lendas como Pelé e também Diego Maradona. Agora em 2026, o Azteca vai receber os craques da atualidade. 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
0: Gente, nós estamos aqui. Eu saí ali de onde todo mundo estava reunido, vendo a convocação do Ancelotti, ou do Ancelotti. Eu não sei se acabou, Yas. Ainda não, né? Cara, é um espetáculo isso, Caco Grandino. Você tá bem, meu irmão?
2: Eu tô ótimo, tô muito ansioso pra essa escalação, porque eu tô com uma torcida assim, no fundo do coração, sabe qual que é? Eu quero o menino Ney na Copa, cara. Eu quero ver o Ney na Copa.
0: Cara, você e o Brasil querem, porque ele já virou uma instituição, né?
2: É, uma entidade.
0: Cara, ontem, por exemplo, você que é ouvinte da Mix e que acompanha também aí um pouquinho de futebol. Ontem, o Santos jogou contra o Curitiba em São Paulo. Tinham 45 mil pessoas no estádio. Cara, você tem a certeza que 80% do público que tava ali não era santista. Eram torcedores de outros times que foram pra lá pra ver o Neymar jogar, irmão.
2: Caramba.
0: É muito louco isso. Ele tem uma, né, ele chama a galera.
2: Eu acho que é uma aura tão especial que ele tem, como o que ele representa pro futebol brasileiro, que ele literalmente fura a bolha do timismo,
0: furou.
2: Sacou? O corintiano vai querer ver ele jogar, o palmeirense vai querer
0: ver. O São Paulino,
2: todo mundo, cara.
0: Aliás, o flamenguista, todo mundo, cara.
2: Futebol, arte, quem não quer assistir, Raiz?
0: Exatamente. Então, a Mix vai transmitir os jogos do Brasil nessa Copa do Mundo com a narração dos caras do Charla Podcast, o animal Bruno Cantarelli. Esse cara, quando narra, tira o fôlego de qualquer um, que é incrível, cara. E também o Beto Júnior. E aproveitando esse clima de convocação, a gente pensou aí, cara, quem são as pessoas convocadas na sua vida que você traz há muito tempo, ou seja, amizade. Quem tá com você esse ano? Quem tá com você desde quando? A sua seleção de amigos, Caco, mudou?
2: Ela tem mudado um pouquinho, mas eu tenho aqueles amigos que assim, não estão no campo agora jogando comigo, mas eles estão ali no cantinho, ali no banco reserva, sabe, assistindo de longe, mas estão por perto também. Mas também tem aquela galera que você assim, nem escalar, você escala nem pro banco de reserva mais, né?
0: Então,
2: vamos combinar. Acontece então, também, né?
0: Hoje a gente quer falar de amizade, mas também tem o contrário.
2: Tem
0: aquelas pessoas que pisam na bola e você simplesmente expulsa de campo.
2: A gente acontece.
0: Quer saber, ouvinte, queridos todos que estão ouvindo na Mix nesse momento, que tipo de amigo você é? Ou então, como você lida com as suas amizades? Elas são presentes na sua vida? Tem pessoas que você carrega há muitos e muitos anos, tem algumas que você expulsou, você quer contar um caos pra gente? Por que você expulsou? Pisaram na bola com você? Ou pelo contrário, algum amigo já te salvou? Enfim, a palavra salvar é muito forte, mas algum amigo já ali representou algum momento contigo, legal pra caramba. Eu sei que você deve estar puxando aí na tua memória agora.
2: Ah, sim. Mas tem também, Raiz, aquele amigo que dá a bola fora, né? Que chuta a bola pra fora do estádio. Você olha e fala, irmão, eu tava aqui do lado, era só tocar a bola. Aí o cara vai embora e depois você dá o quê? Uma segunda chance e traz ele de volta pro time, entendeu?
0: Ah, cara, a gente só dá uma segunda chance.
2: É.
0: Só uma segunda chance.
2: Mas aí tem que jogar.
0: Tem que jogar, mas quando não joga, você expulsa. Então, mande a sua mensagem no Instagram, o @mix, tudo na Mix. Você quer contar alguma coisa que aconteceu com uma amizade? Isso é sempre legal, né? Tem aquelas amizades que a gente traz a vida, né? Pra vida, desde pequenininho, né? Mas, enfim, a gente quer saber. Também acesse o nosso youtube.com/radiomixfm. Nós estamos online, mande suas perguntas, dê o seu like, mas a gente quer áudio. Com certeza você tem uma história pra contar pra gente sobre amizade. Quem você convocaria? Conrado?
2: Quem que eu convocaria? Tem várias pessoas que eu convocaria agora. Mas pra começar, acho que eu convocaria os meus dois irmãos. O meu irmão gêmeo e o mais velho.
0: Ah.
2: Entendeu? Eles não jogam bola, mas tudo bem.
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1: Mix, agora são 6:11, a gente curtiu Lauryn Hill, Dead Thing. Bom, hoje o nosso tema no Mix Tudo é amizade. Então, por favor, você já vai mandando o seu áudio pro arroba Mix Tudo na Mix, dizendo aí quem é o amigo ou amiga que você já convocou pra sua vida há muito tempo. Tem algum caos que você queira contar pra gente de amizade, que te ajudou? Então, você até expulsou da tua vida. Porque tem umas que pisam na bola pra caramba. É claro que não vale treta de futebol, não vale treta de bolinha de gude, que o outro pegou o pipa do outro. Não tem absolutamente nada disso. E atenção, hein? Nós aqui da Mix já estamos de olho na Copa do Mundo da FIFA 2026. E para tudo, atenção, para tudo. Porque acaba de sair a convocação da seleção brasileira que vai em busca do Hexa. Atenção, goleiros, vamos à convocação. Alisson, Ederson e o Everton. Defensores, Alexandro.
2: Agora tem aqui. Eita, temos Alexandro, temos o Bremer, Danilo, Douglas Santos, Gabriel Magalhães, Ibanez, Léo Pereira, Marquinhos e Wesley. E os meio-campistas, Raiz?
1: Bruno Guimarães, Casemiro, Danilo, Fabinho, Lucas Paquetá.
2: Agora, lá na ponta da área, a gente quer saber quem vai fazer gol, né? Afinal de contas, é pra isso que a gente tá aqui. Vamos ter Endrick, Gabriel Martinelli, Igor Thiago, Luiz Henrique, Matheus Cunha, Rayan, Rafinha, Vini Júnior e olha ele aí!
1: Neymar!
2: É ele, é ele. E eu tenho certeza que o Neymar vai desencantar e ele vai fazer muita diferença, cara, nessa Copa. Vai. E ó, são 26 jogadores convocados pra Copa do Mundo da FIFA, hein? Ô Raiz, a galera já tá ligada que a gente vai transmitir os jogos aqui na Mix, né?
1: Exatamente. Nós aqui na Mix faremos a transmissão do Charla Podcast com Bruno Cantarelli e a galera. Meu, o Bruno Cantarelli, quando faz a narração do jogo, falta fôlego, cara.
2: Falta.
1: Porque parece que você tá ali no campo, ele põe você dentro do campo e a Mix vai transmitir todos os jogos do Brasil. Ou seja, o primeiro jogo já vai rolar no dia 13 de junho. A Copa vai começar no dia 11.
2: Dia 11.
1: O primeiro jogo vai começar no dia 13. Então, dia 13, Brasil e Marrocos. É a Copa do Mundo FIFA 2026 e você vem torcer com a Mix. Agora sim, vamos falar sobre amizade? Eu já quero começar, Caco, apresentando os nossos amigos com que eles mais sabem fazer. Então, esse lance de falar, oi, tudo bem, você chegou, tal, por favor, dê as honras, já manda aí no vocal. Boa tarde, galera.

0: isso aí, galera.
1: Cara, essa é a melhor maneira de você começar um programa, justamente pra quem tá ouvindo já sentir como é que vai ser o clima hoje, né, gente? A gente tá com um trio aqui que foi criado em 2021. Eu vi um show de vocês logo no começo da carreira, tá? Em Curitiba. Muito legal. E vocês estavam no show que era o...
0: Aquele festival?
1: Aquele festival.
0: Na Pedreira.
1: Sensacional. Tinha muitas bandas legais. Humberto Gessinger, Titãs, Capital Inicial. Vocês estavam ali, cara.
0: Foi nesse que teve uma chuvarada.
1: Foi esse mesmo que teve uma chuvarada. É, cara. Sempre o começo é assim. A gente se molha pra caramba. Agora é o seguinte, vamos aí, Caco, apresentar os nossos amigos e os seus amigos também, né, aí de profissão, Sebastião Reis, violões e vocais, tudo bem, Sebastião?
2: Tudo ótimo.
1: O pessoal chama de Tião, mas você deve odiar, né?
2: Não, eu gosto de Tião.
1: Tião, gosto. Tem problema?
2: Não, gosto de Tião.
1: Cara, sabe por quê? É mais fácil.
2: Tião. Tá ótimo.
1: Pedro Lipatinho, Lipa, guitarras e vocais, e aí, Pedro?
3: E aí, tudo certo, galera? Ouvintes da Mix, muito prazer.
4: Gremista, hein? Já tô sabendo que é gremista.
3: É Grêmio sempre, tricolor e mortal.
1: Eduardo Schuller.
5: Colorado que nem o Armandinho, né, meu?
1: Cara,
3: e eu sou tricolor paulista.
4: Então temos aqui, temos um coritiano, temos um São Paulino, temos um gremista, um colorado. E você, Raiz? Corinthians?
1: Eu sou corintiano.
4: Aí,
1: cara.
4: Aqui, galera.
1: Eu torço pro Brasil, cara. Gente, é o seguinte: Pedro e Eduardo são naturais do Rio Grande do Sul. Não há como negar, por favor, falem um pouquinho, porque quando vocês já entraram aqui aqui nos estúdios da Mix, eu já vi que pelo sotaque, podem falar um pouquinho da vida de vocês rapidinho, como foi que vocês descobriram o primeiro contato com o instrumento que vocês tocam hoje? Então, por exemplo, Pedro, você é o guitarra e vocal.
3: Exatamente.
1: Com quantos anos você, não precisa entregar a idade, com quantos anos você teve o primeiro contato com a guitarra?
3: Ah, eu era bem guri, né? Eu tinha, acho que eu ganhei o primeiro violão com 8 anos de idade, né? Eu já enchi o saco com umas gaitinhas de boca lá. Mas o violão foi com 8 anos. Eu fui posto numas aulinhas de violão. Não gostei, desencanei. E aí lá com 11, 12, peguei de novo. E aí comecei a desbravar o instrumento. E desde então...
1: E hoje tá com o nome, cara. Muitas coisas pra contar, né?
3: Bastante.
1: Já tem o livro aí. É Eduardo Schuller. E aí, cara? Você é o dono da cozinha, né?
5: Pois é. Eu que cuido das panelas, de tudo.
3: Falta só lavar a louça.
5: É, lavar a louça também. Uma cozinhagem. Se bem que é ele que cozinha, não sou eu.
1: É.
5: E, cara, eu com 7, 8 anos assisti um filme Escola de Rock e mudou minha vida. E ali eu decidi ser baterista. Então foi por a mesma idade que ele, assim, um pouquinho antes.
1: Quando você vê esse filme hoje, você ainda para pra assistir?
5: Lógico, é sensacional. Marcou nossa geração.
3: Legal. É o favorito.
4: Eles sabem de cor.
5: A gente sabe as falas de cor. Lógico.
3: Todas.
1: Muito bem. E a gente tem aqui o Sebastião Paulista, traz a vivência aí do pop rock brasileiro, através do pai, o Nando Reis. Ô, Sebastião, com quantos anos você descobriu que você ia partir pra ser vocalista, pra cantar?
2: Pra cantar, eu vou falar, foi tardiamente, sim. Quando eu já tinha a banda Dois Reis com meu irmão, quando eu tinha mais ou menos 21 foi quando eu comecei a cantar. Tô com 31, ou seja, 10 anos atrás, pra cantar, porque eu sempre toquei mais violão, assim, comecei, era tímido pra cantar.
1: Mas então, e aí, como foi que rolou assim? Deu um estalo? Não, cara, eu quero cantar e de repente...
2: Foi um dia que eu precisava apresentar, era dia dos namorados, e eu queria fazer uma surpresa pra uma ex-namorada minha. Daí eu tirei uma música do Led Zeppelin lá que eu queria cantar.
1: Pô, pra você, cara, música?
4: Pô, o cara jogou a régua lá em cima já, logo na primeira, velho.
2: Aí eu
4: chama
2: gostei,
4: Thank You.
2: Não é música romântica, assim, daí eu falei, nossa, gostei de cantar, paz. E a partir daí eu comecei a fazer uns backing vocals. Daí o produtor que produziu lá a banda, os Dois Reis, falou, não, você tem que cantar mais. E daí, mas eu comecei a cantar mesmo, foi com a Colomia, assim, que daí eu falei, ah, sou vocalista também.
1: Vamos
2: da banda,
1: viver,
2: assim,
1: cara,
2: que...
1: de música e de rock. Ah, rock and roll, que coisa linda. Rapaziada, hoje nós sempre aqui temos um tema, e hoje é a amizade. Quem é que você traz pra sua vida? Quem é que você expulsou da tua vida? Pisaram na bola com você de repente? Queremos histórias, o nosso ouvinte também. Já manda aí você, querido e querida, de qualquer lugar do Brasil. Arroba Mix, tudo na Mix. A gente vai fazer um intervalo rapidinho, mas antes a gente vai tocar uma música bem bacana. E aí a gente já quer áudios e a gente quer também saber de histórias de vocês e contar um pouco da história. Da história não, vamos falar um pouco sobre esse lançamento que vocês vão fazer aí no meio do ano, beleza?
3: Maravilha.
1: Beleza, Caquito?
4: Beleza, vamos nessa.
1: Vamos mais então.
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1: Mix agora são 6h22, a gente curtiu a Madonna com a Sabrina Carpenter, com Like a Prayer. Hoje a gente tá recebendo a banda Colomy, esse trio que vem contar um pouco da história, e hoje o nosso tema é amizade. Eles são amigos, eles estão lançando aí um trabalho novo, tem um trabalho cheio de músicas legais que vai ser lançado agora no meio do ano, mas isso é papo pra esse Mix Tudo, então a gente espera você mandar o seu áudio dizendo pra gente que tipo de amigo você é, como você lida com as suas amizades, tem algum caso aí de algum amigo, amiga, né, Caco, que já possa ter aí livrado a sua cara em alguma coisa, amigo de verdade.
2: Amigo de verdade é aquele que se taca na frente do trem por você, né?
1: Ou então aquele que você levantou um cartão vermelho que é um filho de uma mãe, cara.
2: Que deu aquela entrada por trás, né, aquele carrinho.
1: A entrada ou por
2: meio...
1: trás.
2: Não, porque ou então você... ou foi aquela paulistinha no meio do jogo, sabe aquele cara que vai dividir a bola com você e já vai com o gelo na tua coxa? Só, pô, irmão, a gente tava aqui jogando aqui na moral, jogando uma bola
3: caráter,
2: com o outro.
3: Mal caráter.
2: É, tem uma galera, vou combinar, que acontece também, mas é o seguinte.
4: O Tião é zagueiro, hein?
1: Arroba Mix Tudo na Mix.
4: O Tião é zagueiro.
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0: Beijo, boa semana.
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1: Mix, agora são 6h36. Essa resenha tá demais. Chega aqui pro nosso youtube.com/radiomixfm ou então manda o seu áudio pra participar do programa de hoje falando sobre amizade. A gente tá com a banda Colomi. Os caras vão contar história ainda, falar sobre aí o trabalho novo. Você vai conhecer um pouco mais da história e o que os caras tocam. Vocês estão numa resenha aqui com o Caco, né, cara? Falando sobre música.
2: A gente tem tanto em comum, cara, que amizade. Eu achei que era só o branco dos olhos, mas a gente tem muita história em comum, cara.
1: E aí a gente quer saber de você, ouvinte da Mix, né? É, tem alguém que você convocou pra sua vida ou então que você expulsou de uma vez, deu aí um cartão vermelho? Se for pra você convocar uma pessoa pro jogo da sua vida, quem seria? Um irmão? Um amigo? Conta pra gente, @mixtudonamix, manda esse áudio bacana, temos áudio, Yas? Manda aí, bora.
3: Fala, Caco, fala, Raiz, aqui é a Bianca, e em questão de amizade, eu não tenho como convocar outra pessoa que não seja minha irmã, porque ela tá sempre comigo, ela me apoia em tudo, seja fazendo erros ou seja fazendo acertos, ela tá sempre comigo, ela é parceira. É, não tem outra palavra pra dizer da minha irmã, então eu sempre convocarei ela como minha amiga e como minha irmã também.
1: Boa, só falta emprestar dinheiro também. Então, aí aqui é o lance. Gente, vocês, Colomi, um trio, já faz quanto tempo que vocês se conhecem?
4: Eu e o Lipa há 20 anos.
1: É. Tá, e o trio?
5: Eu... 21.
4: Oito?
5: É. Não sei, foi em 2018, 18. Né? 6 anos, talvez?
4: 6 anos.
5: 8 anos. Não, 8 anos.
1: Vamos lá, o que é que vocês podem falar da amizade de vocês hoje? Ela já saiu da banda, já é uma amizade, já são pessoas que vocês vão... É claro que vocês vão falar assim, tá? Eu já vou fazer a pergunta e também já dar a resposta. Mas vocês vão levar pra vida, certo?
5: Com certeza, com
1: O que
5: certeza.
1: É que une vocês no dia a dia? Nessa amizade, além da música.
5: Tá, então, a amizade começou antes de surgir a música, né? A gente se tornou amigo, quer dizer, a gente trabalhava em projetos paralelos do Beto Bruno, da Cachorro Grande, e a gente gravou na casa do Esteban Tavares, que era da Fresno. Seu bruxo.
2: É o bruxo.
4: Outro grande baixista, inclusive.
2: Outro grande baixista.
5: Ele é um grande tudo.
2: Ele é um grande
5: faz
2: tudo.
5: Faz tudo
2: mesmo.
5: Muito bem. Um grande abraço pros dois, inclusive. E a gente se conheceu gravando esse disco do Beto, trabalhando com o Beto, e a amizade se formou ali. E só mais tarde, meses mais tarde, é que a gente foi pensar em, vamos pegar essas coisinhas aqui que a gente tá compondo e vamos transformar numa banda e transformar em trabalho. E aí se formou a banda. Mas então a amizade veio em primeiro lugar e segue em primeiro lugar pra sempre.
1: E aí tem um lance, né, Caco, deles aqui, né? Porque vocês dois moram juntos. Então tem o Tião, né? E aí vocês dois moram juntos.
5: Uhum.
1: É, e aí, como é que é o dia a dia? Vocês estão aí tocando juntos, vivem juntos. É, rapaziada, sai muita treta.
4: É coisa de futebol. Irmão.
1: Coisa não, de irmão.
4: Coisa de irmão mesmo. A gente adora falar mal um do outro, mas se outra pessoa falar mal de qualquer um aqui, vai comprar.
5: Mas é bom que um fala mal do outro pra mim, então eu sou um apaziguador. Não.
4: Mas eu sempre falo assim pros meninos que a gente não toca junto porque a galera que toca bem, a gente toca junto porque a gente é amigo.
5: Sim.
4: Sabe?
5: Sim.
4: Antes de, o cara toca bem ali, vou tocar com ele. Não. O nosso grande lance é ter uma banda com quem a gente quer viajar, né? Quer passar horas e horas no aeroporto olhando de cara feio um pro outro. Isso que é o mais difícil, né? Então é isso. Acho que o grande lance da nossa banda é isso. Não é porque a gente toca bem, nada. Porque a gente realmente é muito parceiro.
1: O Caco, e ainda vem esse lance que vocês já tinham falado aqui, que é a amizade por utilidade. É um conceito de Aristóteles, porque a Yas é muito chique,
2: olha,
1: a nossa
2: produtora,
1: né? Ela trouxe aqui que é um conceito de Aristóteles que explica justamente essas amizades que rolam por networking, por trabalho, onde dos dois lados tem esses interesses. Existe muito, né?
2: Ah, existe. E eu acho que começa um pouco assim uma banda, né? Quando você vai conhecendo pessoas que têm a mesma afinidade, que têm vontade de ter uma banda, que gosta de rock, que gosta, um gosta de bater, o outro toca baixo, e você fala, pô, acho que tem uma parada aí que, mano, dá pra dar uma juntada aí, tem a ver comigo. Só que ali você começa a sentir, e uma coisa que eu entendo vocês, porque é muito especial você estar em cima do palco com pessoas que você tem amizade, respeito, admiração, porque eu acho que é meio que uma egrégora de energia, né? Quando você tá ali em cima do palco fazendo um som, ou dentro do estúdio, ou compondo em qualquer momento, e vocês passaram por isso. Agora, tem pessoas que você falou, eu fico no meio, um fala de um, mas ninguém pode falar de um pro outro, que aí vai dar problema, né? Que eu acho que esse é o realmente sentido da amizade, né? Você escalou aquele time, né? Aqueles amigos pra formar a tua banda, que realmente jogam junto, que realmente querem jogar pra frente, pra ganhar a competição, não
1: claro,
2: a competição, mas a fazer acontecer. Eu acho que isso faz toda a diferença. Vocês sentiram isso quando vocês realmente fecharam? Falou, pô, a gente tem a banda, começou ali a se conhecer, mas teve um momento que você falou, cara, esses caras estão aqui comigo realmente pra a gente tocar o barco adiante.
5: Sim. Acho que é desde o início.
4: Desde o início,
5: desde o início tornou muito rápido o projeto das nossas vidas, né?
4: Até porque a Colomia é a junção de duas bandas. Quer dizer que terminaram.
2: Olha, explica pra galera um pouquinho.
5: Eu vou tomar essa frente, inclusive vou linkar isso com todo esse papo de amizade, tá? Porque eu e o Schuller, quando viemos pra São Paulo, viemos com uma banda. Eu não vou citar nomes aqui, né? Porque, convenhamos, é muita exposição. A gente veio com uma banda que terminou no início da pandemia. Isso durante todo o processo, gravação, Beto Bruno conhecendo Sebastião. Sebastião eventualmente participaria de gravações dessa banda. E ao mesmo tempo...
0: Participei até de músicas que nunca foram lançadas.
5: Exatamente. Aí, e ao mesmo tempo, Sebastião e os Dois Reis estavam num processo também...
0: Que era a banda que eu tinha com meu irmão.
5: Mas, o Tião pode explicar melhor o que é, mas o fato era que as duas bandas estavam instáveis e a gente vinha compondo, eu e Sebastião. E num período de semanas, assim, compusemos algumas músicas, fomos pra Jaú pra fazer uma viagem. Levamos o Schuller e lá formamos a banda.
0: Foi
5: o papo de fazer a banda, assim. E uma amizade, ou amizades, foram deixadas pra trás ao longo desse processo. Os Dois Reis, felizmente, não tiveram nenhum ônus em termos de relacionamento, mas a nossa primeira banda, a banda
4: que se chamava Beatles.
5: Isso.
2: essa
4: foi
2: banda.
4: Mal, gente, não conseguiu segurar.
2: Por acaso, minha mãe tava contando pra mim esse dia desses caras. Mano, da hora, mano. Pô, parabéns pra banda.
4: É bacana.
2: É muito boa.
4: Muito
5: isso,
4: bom.
5: E a gente acabou tretando, assim, foi uma das coisas assim que ficou na. Inclusive, isso tá marcado nesse disco, gente, que a gente tá lançando agora. Tem uma música que fala sobre essa história.
1: A gente vai falar sobre essa música já já. Você vai ter que cantar o refrão dela, segura.
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1: A resenha tá tão boa e você precisa participar. Aliás, você já tá participando, mandando o teu áudio aí no arroba Mix Tudo na Mix, falando quem você convocou pra tua vida, se falando em amizade ou então pra quem você deu aí o cartão vermelho. E a gente tá recebendo a banda Colomi, cargo. Sebastião, Lipa e Schuller. Opa. Falei certo aí o seu sobrenome, né, Schuller? Posso falar uma coisa pra você, Schuller? O Schuller, gente, é o batera. Tu lembra demais Humberto Gessinger, irmão?
4: Nunca me falaram isso.
1: Cara, eu conheci.
4: Eu tenho um pouquinho mais de dinheiro que ele, só.
1: Eu acredito. Eu sei, gente, essa é a banda Colomi. É, Sebastião, é, eu estou aqui representando os ouvintes e que estão conhecendo aí um pouco do trabalho de vocês nesse Brasil grande, meu Deus. Colomi, o que significa o nome? Como é que foi escolhido? Por quê?
14: Ah, então, a gente, primeiramente a amizade começou, a gente virou amigos, eles vão fazer a banda. E a gente tinha bandas incomuns de uma certa época. Então a nossa amizade, a banda surgiu baseada nos anos 70 e 80. Uhum. Assim, a gente, né? Pô, a gente gosta disso, a gente se identificou com esse tipo de som. E a gente passou a perceber que isso fazia parte da nossa sonoridade antes mesmo de ter um nome na banda, né?
1: Influências.
14: Influências. E a gente pensou, pô, a gente quer alguma coisa brasileira também, nós somos três. E daí, os meu pai veio um dia e falou, Colomi. Eu falei, porra, Colomi? Daí a gente até demorou um pouco pra gente gostar, assim, entender ela. E depois fez muito sentido, porque Colomi é um, sei, um papel pra se enrolar cigarro. Que se fazia, que se usava muito nos anos 70, 80. É um papel que famoso no Brasil. E a gente falou assim, vamos. Cara, acho que cabe bem isso aí. Somos três, C-O-L-O-M-Y, três sílabas. É, a gente gosta do passado. Tinha brasileiro.
1: Nando Reis que batizou.
14: É, ele deu um batismo.
1: Não poderia começar da melhor maneira, cara.
4: Eu não digo nem o batismo, ele foi ungido. Né?
1: Foi ungido.
14: Foi ungido. A gente tem alguns padrinhos, né? Meu pai é um deles.
1: Muito bem. E aí, Caco, tem um lance muito bacana. Muita gente tá chegando agora e quer saber. Rapaziada, como é que é o som de vocês? Como é que vocês podem falar onde vocês foram beber? Além dos anos 70 e 80, sim, ou seja, aí vocês trouxeram isso pro rock contemporâneo hoje, certo? Pra essa galera conhecer. Fala pra gente, o som do Colomi é o quê? Como é que vocês podem definir?
5: Acho que a gente chegou num ponto que a gente já não precisa mais ter medo de assumir que, pô, a gente é uma banda de rock, entendeu? Mesmo que nos últimos anos o rock não esteja em alta e não tenha muito espaço, quando a gente fala que a gente é uma banda de rock, as pessoas já falam, deve fazer um monte de barulho, bagunça, sujeira e
1: né? Ainda pensam isso hoje?
5: Eu acho que sim. E eu acho que tem razão mesmo, sabe?
4: A gente gosta de fazer barulho.
5: Tem essa coisa, sabe? É. Mas embora sejamos uma banda de rock, ela é uma banda de rock feita de muitas coisas diferentes. Uhum. Assim como várias bandas de rock que a gente gosta misturam coisas que a gente não espera. É, a gente, por exemplo, além do rock clássico dos anos 70, que a gente conhece e gosta tanto, a gente tem música gauchesca, como eu falei agora há pouco, por causa das nossas origens do Rio Grande do Sul. A gente tem música argentina, também por causa dessa relação geográfica. É, muita música dos anos 80, AOR, sim, rock progressivo, música brasileira até o talo, gosto muito, sabe? A gente estuda essas coisas. Uhum. Então é uma mistura de tudo isso, sabe? E isso acaba se refletindo no nosso som de uma forma até que bastante sensível, porque a gente muitas vezes vai conversar, apresentar nossas músicas para as pessoas, sim, e quando a gente tem a oportunidade, a gente vai lá e fala assim, isso aqui a gente trouxe meio daquele lugar, de tal banda, uma coisa inesperada, né? Que as bandas normalmente seguem vertentes um pouco mais tradicionais, eu posso dizer, um pouco mais previsíveis.
1: Cada um tem o seu tempero, né?
5: Exatamente.
1: E pá.
5: E aí acaba que a gente tem coisas realmente esquisitas, assim, né? Dentro das nossas
1: coisas esquisitas,
5: né?
1: Dentro da música é sensacional, cara.
14: Não tão esquisitas, né? Assim, mas a gente também tem nesse disco, acho que a gente falou só pra quem tava no YouTube, a participação do Guilherme Arantes, uhum, que é um representante desse tipo de rock que se fazia no final dos anos 70, começo dos 80, que tem muita mistura, que você não se identifica só, isso é punk, new wave, é o pop rock, um pop, sim, rock que foi formado ali, eu acho, nesse período, assim, que tem Roupa Nova, tem daí o Lulu Santos, tem, né, enfim, o Guilherme Arantes. Então acho que nosso som seria isso, pop e rock, mas é uma banda de rock. É.
4: Né? Eu acho que o rock and roll, ele proporciona essa mistura, essa miscelânea de gêneros, né? Sim. A gente até tava comentando outro dia, por exemplo, da música mineira, o Clube da Esquina, pra mim é um disco de rock.
1: Sim.
4: Cheio de guitarra, cheio de elementos que bebem muito do rock progressivo ali, do Gênesis, do Yes, daquela Sim. coisa lá de fora. Então eu acho que, claro, é meio piegas falar somos uma banda de rock, mas não tem muito como fugir disso, sabe?
1: Agora é o seguinte, bora colocar o Lipa na roda, porque eu sei que no disco tem uma música e que ela vai muito de encontro ao tema que a gente tá falando hoje, Sim. que é sobre amizade. Uhum. Existem músicas especiais que a gente faz aí em certos momentos e que são pra amizades que não estão mais... Que não estão mais na nossa vida, é isso? Exatamente. E que você vai cantar pelo menos um trechinho pra gente. E por que esse som, Lipa? Você quer falar? Se não quiser, não tem problema,
5: não,
1: cara.
5: Não, acho que só cantando o pessoal já vai ter uma noção de que de tamanha dor que é sentida quando a gente tem que
2: sentir. E é terapêutico também, a gente precisa botar pra fora, né?
1: Vamos lá.
2: Coisas. E a música ajuda também.
1: Canta, Lipa.

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1: Mix, agora faltam 4 minutos para 7 da noite. A gente curtiu aí Florida com o Low. Rapaziada, que espetáculo que vocês deram, né? Porque estamos, para você que chegou agora aqui da Mix, em qualquer lugar desse Brasil, com a banda Colomi. A gente tá aqui com o Sebastião Reis, violões e vocais. O Pedro Lipatim, mas você pode chamá-lo de Lipa. E também o Eduardo Schuller, batera. O cara falou que trocou a trocou a guitarra pela batera e não se arrependeu. É isso mesmo, Schuller?
2: Foi a melhor coisa que aconteceu na minha vida.
1: Melhor coisa na sua vida. Mas se você precisar tocar guitarra, você toca também.
2: Eu faço um bom playback, eu danço, cabelo na cara. Não,
3: mas ele toca assim que eu já vi ele.
1: Gente, vamos falar sobre esse trabalho que vocês estão pra lançar agora no meio do ano. Conta aí, é um trabalho com quantas faixas, tem um nome, faz a ficha.
3: Tem. É, quer começar?
4: 9 faixas, todas dentro da mesma categoria da última que a gente tocou. É. Tudo bastante emocional, histórias, cargas pessoais, nomes, datas. É bem um disco bem sanguíneo,
3: bem pessoal.
4: Bem carne, assim. Das 9 faixas, uma delas no meio é o disco, que se chama Pra Quem Andou Perdido, que é autoexplicativo, é um disco que uma pessoa que tenha se sentido um pouco perdida na vida, ou uma pessoa que tenha vivido as coisas que talvez não estejam tão boas, talvez possa achar um pingo de esperança dentro desse disco. E pra quem tá feliz também, pra talvez ter um pouquinho de empatia com quem não tá e ajudar um amigo que talvez não esteja legal. Mas o nosso disco é isso, Pra Quem Andou Perdido. A gente tá louco pra lançar, vem em julho, já saiu uma faixa.
1: Causas Naturais. Cara, viva a música, ainda bem que o rock pode cantar isso, né?
3: Quero só fazer um adendo, assim.
1: Fala aí,
3: e nesse disco, né, tem participações muito especiais. A gente falou do Guilherme Arantes. Uhum. E tem uma outra que acho que o Schuller pode dizer quem é, que é um
2: Peter Buck, do R.E.M., também tá nesse disco.
1: Uau!
4: O rapaz que fez aquela Lose My Religion.
2: Ninguém conhece.
1: Já assim começaram ungido, né? Maravilhoso! Vamos tocar Causas Naturais? Eu achei a letra muito legal. Ou seja, vocês podem morrer de amor e de causas naturais. Vocês só não podem morrer de saudade, é isso?
2: Exatamente.
1: Muito bem, eu achei isso, cara. Mas como é que é assim? A música é bom por causa disso, né, Caco? Porque, né, cara, te coloca pra pensar.
5: Muito. E ela é subjetiva também, né? Porque o que bate pra um não é a mesma história que vai bater pro outro, né?
1: Cada
5: um
1: tem
5: um jeito.
3: Essa é a magia.
1: E é por isso que a gente vai ouvir Colomi, Causas Naturais, aqui no melhor mix do Brasil.
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1: Agora são 7 horas, você pode morrer de tudo. Você pode morrer de amor, você pode morrer de causas naturais, você só não pode morrer de saudade.
2: Cara, é isso aí.
1: Cara, foi incrível vocês terem passado por aqui. Vida longa a vocês, o som de vocês vai, já está fazendo história, né? Espero que vocês façam uma história. A Mix justamente, cara, tá aqui pra mostrar esse som bacana demais, que é a cara do nosso público.
2: Pô, que maravilha,
1: som, esse som que a gente acabou de ouvir é a cara do ouvinte da
2: então,
1: Mix, cara.
2: Escute,
1: é muito
2: peça
1: legal.
2: Peça uma música na Mix, causas naturais.
3: E a gente é que agradece, cara. A gente muito... que agradece o espaço que vocês dão pra gente tá trazendo a nossa música pro povo ouvir também.
1: E o rádio é isso, né, cara?
3: É isso.
1: Ainda bem que vocês gostam do rádio, né, Caco?
2: Tudo por isso que a gente tá aqui, né, Raiz?
1: Rapaziada, e como é que o ouvinte da Mix e nós aqui fazemos pra encontrar vocês nas redes sociais?
4: Arroba Colomia Oficial. Lembrando que Colomia é com Y, uhum, em todas as plataformas.
1: Tudo junto, Colomia Oficial.
2: Exato.
1: Perfeito. E o de cada um tem aqui? Vocês têm os pessoais?
2: Tem, arroba sebastião.reis13.
4: Uhum. Meu é Eduardo _ Schuller.
3: E o meu é Pedro Lipa _. Lipa
1: Schuller
3: é
1: S-C-H-U-L-E-R.
4: Isso.
1: Muito bem,
4: a
1: cara.
4: A gente pode dar um serviço rapidão?
1: Do deve,
4: show?
1: Manda claro. Ver.
4: Quarta-feira agora.
2: Isso.
4: Depois de amanhã. Às 10:30 da noite, show de pré-lançamento do nosso disco lá no Blue Note.
1: Em São Paulo.
4: Em São Paulo.
1: E o resto do Brasil?
4: Muito em breve.
1: Muito em breve. Entrem nas redes sociais, Colomia isso. Oficial, certo?
2: Certíssimo.
1: Caco Grandino, mais uma vez, obrigado, meu irmão.
2: Tamo junto, Raiz.
1: E pra te encontrar?
2: É arroba Caco Grandino no TikTok e no Instagram pra te encontrar também, Raiz.
1: Arroba Roberto Raiz, Raiz H-I-S, o nosso arroba Mix Tudo na Mix. Valeu, Colomia.
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0: Muito boa noite para você sintonizado com a gente aqui em 100,7, dando sequência na programação da Mix, agora com o programa 18 horas. Estamos juntos até às 7 da noite. Eu, Karime Leão e Kennedson Paes. Boa noite, Kennedson.
2: Olá, Karime, muito boa noite para você. Boa noite a todos que acompanham aqui a nossa programação. E, gente, aproveitando que é segundou, já manda aquela sua mensagem pra gente. Manda uma foto, um vídeo. Interage com o nosso programa aqui, mandando aquela mensagem de texto para o nosso WhatsApp, que é o 994887592.
0: Vale a sua opinião, a sua sugestão de assunto e não esquece, participa também, você que nos acompanha ao vivo pela live do YouTube, manda sua mensagem de texto e segue a gente nas redes sociais.
2: Na arroba 18 horas news.
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0: E a gente começa conversando com o repórter André Meirelles, que está nas ruas da cidade, mais especificamente numa rua que tem torcida brasileira e acompanhou aí a lista da convocação para a seleção brasileira e que, sem dúvida alguma, teve comemoração com o nome do Neymar, não é isso, André Meirelles? Conta pra gente. Boa noite.
3: É isso mesmo, Karime, Kennedson, muito boa noite, comecinho de noite para vocês, a todos que nos acompanham. Agora há pouco, né, o técnico Carlo Ancelotti anunciou aí a lista oficial dos 26 jogadores convocados da seleção brasileira para a Copa do Mundo desse ano, né? A principal novidade é, claro, o retorno do Neymar, que é o que muitas pessoas estavam esperando, né? Que vai disputar aí o quarto mundial da carreira, que é uma convocação que foi divulgada aí durante o evento do Museu do Amanhã, no centro do Rio de Janeiro, e reuniu aí ex-jogadores, dirigentes e mais de 600 profissionais de imprensa de diversos países. Entre os nomes estão jogadores de clubes importantes aí do futebol mundial, como Real Madrid, Barcelona, Paris Saint-Germain, Arsenal e até mesmo o Flamengo. Neymar, que atualmente defende o Santos, volta à seleção depois aí de uma recuperação física e segue como um dos principais nomes do elenco brasileiro para a busca do hexacampeonato. Outros nomes de destaques na lista estão aí Vinícius Júnior, Rafinha, Bruno Guimarães, Casemiro e Marquinhos. Então, a seleção começa essa preparação na próxima semana e antes da estreia do Mundial, o Brasil ainda vai fazer dois amistosos, né? Contra o Panamá no dia 31 de maio no Maracanã e contra o Egito no dia 6 de junho nos Estados Unidos. E aí no dia 13 de junho, a partir das 7 da noite, horário de Brasília, o Brasil, a seleção brasileira joga contra o Marrocos aí em Nova Jersey. Agora a gente vai falar aqui, tá tendo, né, teve a convocação aqui, e a gente está numa famosa rua aqui da capital amazonense, que é a rua Santa Isabel, aqui no bairro Praça 14, e agora quem vai falar aqui comigo é o Nonato, né, Santa Isabel. Então, está sendo feita aqui a preparação, né, o Nonato, que é aqui o coordenador de ornamentação e organização da rua, vai falar pra gente. Tá acontecendo agora, tá terminando, né, na verdade, os enfeites, a ornamentação aqui, e qual a expectativa para que os moradores aqui da rua, eles possam aí comemorar nesse dia a primeira Copa do Mundo. A gente vai ter os amistosos também antes, mas a primeira Copa da Seleção Brasileira vai ser no dia 13 de junho. Qual a expectativa dos moradores aqui do local, toda essa preparação que está sendo feita?
4: Boa noite a todos. É um prazer imenso a gente estar aqui ligado na Mix, né? Nesse horário nobre, as pessoas estão aí no carro. Nós estamos convidando a todos a vir dia 10 para a inauguração da nossa rua. Ela tem uma programação. A gente deu uma desacelerada porque na previsão antecipou muito, acabaria no dia 20, né? Que é quarta-feira. Então a gente desacelerou, passamos um final de semana sem trabalhar, porque senão ia acabar muito.
3: A situação da chuva, essas coisas aqui. Mas a gente consegue observar que está tendo feito toda essa preparação aqui, né? Os moradores estão ajudando. Qual é a expectativa, então, para esse jogo?
4: Não, nesse dia aí, a gente vai fazer algo totalmente diferente que já houve numa rua de bairro. Primeiro começando que vai ter um desfile das escolas de samba aqui.
3: No dia 10?
4: Não, dia 10 é o lançamento, é a inauguração. O padre vai vir, os padres da comunidade, o arcebispo vão vir para cortar faixa, abrir, e vamos ter muita música aqui, que vai acontecer um pagode muito forte aqui com a gente. Dia 13, a partir do meio-dia, a rua já vai estar fechada. 3 horas da tarde começa um desfile. E eu convido aqui a quem é do Nacional, do Fast, do Rio Negro, do Amazonas, do Manaus, que traga suas bandeiras para esse desfile. Venha para cá, que nós estamos fazendo um desfile. Vai, a escola de samba vai descer aqui com mulata, com tudo. Nós vamos estar preparando, já vai estar o palco lá embaixo. O palco esse ano é lá embaixo, tá? Nosso palco, o tamanho do nosso palco é de 12 metros por 10 de fundura e 10 de altura.
3: Vai ter bastante atração.
4: São várias atrações, meu amigo. Várias e as melhores, com certeza.
3: Ok, muito obrigado, Nonato, aqui do Santa Isabel. Está sendo feita, Karine, Kennedson, ouvintes, toda uma preparação aqui no local. E tem alguns torcedores, tinha mais gente, claro, na hora da convocação, mas aí é segunda-feira ainda, mas aí mesmo assim ainda tem alguns torcedores por aqui, que é o caso da Janda da Silva. Tudo bem, Janda? Vamos falar aqui ao vivaço na Mix 100.7. Ela, nesse momento, está aqui se preparando para falar com a gente. Qual a expectativa para essa Copa agora de 2026?
5: É assim, a minha expectativa é que o Brasil ganhe, né? Nós amazonenses, nós queremos assim uma expectativa pro Brasil, né? Porque a gente tem aquela garra, aquela força, né? E a gente ser hexa, né? Essa campeã. E outra coisa, aqui na Rua Santa Isabel, porque eu moro na Praça 14, né? Aí eu faço parte também. Aqui na Rua Santa Isabel, a comunidade é muito unida. Isso aí é o potencial pro Brasil ser campeão, né? É muito unido, as pessoas vizinhos se dão com as pessoas, fazem os enfeites, eu acho muito bonito isso. Eu não moro aqui nessa parte não, moro na parte da Emílio Moreira, mas faz parte da Praça 14, né?
3: Mas a sua expectativa é o que para a seleção brasileira esse ano? O que a senhora acredita da seleção?
5: Eu acredito que o Brasil vai ganhar. Ainda mais que eu vi agora à tarde, né, que teve a... Como é que se diz? A convocação, né? Eu fiquei muito feliz que o Neymar vai entrar novamente, porque o Neymar é a esperança do Brasil.
3: Vai disputar agora a quarta vez.
5: Vai disputar. Ele é a esperança do Brasil pra gente ser campeão e ganhar essa Copa desse ano. Em nome de Jesus, vai ganhar.
3: A senhora tá muito otimista.
5: Tô muito otimista. E como não tanto como eu, como minha família, o meu filho, então, que tem 17 anos, né? Ele tá torcendo muito pelo Brasil também. E isso é muito importante, né? Pra torcida amazonense. Muito importante mesmo.
3: Ok, muito obrigado, tá? Então tá aí, Karine, a gente tá ótimo, tá excelente. A gente, Karine, Kennedson, a gente tá aqui na comunidade Santa Isabel, onde as pessoas estavam reunidas para essa convocação que já foi feita aí, né? Principal nome nas redes sociais hoje, com hashtag tudo, era Neymar, já foi convocada. A gente volta com vocês aí.
0: Muito obrigada pelas informações. Sem dúvida alguma, deve ter uma festa de muito torcedor, como foi no Brasil inteiro, com a convocação do Neymar, inclusive na própria cerimônia, né? Da divulgação da lista do Carlo Ancelotti. O Neymar, pessoalmente, ele também comemorou a convocação dele, gente, para a Copa do Mundo. Foi ao lado do influenciador Chris Guedes, hoje, segunda-feira, logo depois dele escutar o nome dele. Daí o atacante apareceu junto do amigo numa transmissão, né? Numa live, e ele disse o seguinte: aí, deu tudo certo. Eu tô lá. Ele comemorou sem dúvida alguma. Agora, é claro, é a quarta Copa do Neymar, provavelmente vai ser a última, e ele deve jogar, né, tudo que pode, mais alguma coisa, uma grande esperança e um nome de peso, não é, Kennedson, para a seleção brasileira. É um nome com mais experiência em Copa, uma pessoa que realmente, de repente, vai agregar ao grupo. Fora ele, nós temos a lista completa, Kennedson.
2: Vamos lá, falar a lista completa para quem não acompanhou aí a programação de ainda há pouco, gente. Olha só, dos goleiros nós temos o Alisson do Liverpool, o Ederson do Fenerbahçe, a gente tem o Everton do Grêmio e agora a gente vai falar a lista dos nossos defensores da seleção brasileira. Alexandre do Flamengo, o Bremer da Juventus, o Danilo do Flamengo, o Douglas Santos do Zenit, o Gabriel Guimarães do Arsenal, o Ibanez do Al-Ahli, o Léo Pereira do Flamengo, Marquinhos do PSG e o Wesley do Rome. Agora a Karine fala pra gente dos meios de campo e também os atacantes.
0: Ih, eu não tô com essa lista aqui.
2: Tá não? Então vamos lá, meio de campo: Bruno Guimarães, Newcastle, Casemiro do Manchester United, o Danilo do Botafogo, Fabinho do Al-Ittihad, o Lucas Paquetá do Flamengo, e entre os atacantes temos o Endrick do Lyon, o Gabriel Martinelli do Arsenal, o Igor Thiago do Brentford, o Luiz Henrique do Zenit, Matheus Cunha do Manchester United, Neymar Júnior do Santos, Rafinha do Barcelona, Rayan de um time que eu não vou saber falar agora, e o Vinícius Júnior do Real Madrid. Esses são os nomes.
0: Esses são os convocados. Agora,
2: são 27 convocados,
0: e
2: né?
0: E tem muita gente do Flamengo aí, só um parêntese,
2: tem tá? Uma galera. E tem aí eles já galera. Começam a se apresentar agora na próxima quarta-feira, dia 27, lá na Granja Comari, em Teresópolis, para poder iniciar essa preparação para o Mundial. E os últimos a chegar serão os atletas que disputarão a final da Champions League, entre eles ali o PSG, o Marquinhos, que tá por lá também. Também vai ter os jogadores do Arsenal, que vai ser agora no dia 30 desse mês, agora de maio, e vai acontecer lá na Hungria. Então esses atletas vão chegar,
0: por último. Lembrando que a Copa do Mundo começa no dia 11 de junho, vai até o dia 19 de julho, numa edição histórica. Pela primeira vez o torneio será disputado em 3 países, Estados Unidos, Canadá e México. E vai ter 48 seleções. Segundo a FIFA, a expectativa é receber cerca de 6,5 milhões de torcedores ao longo da competição. E o Brasil está no grupo C, junto com Marrocos, Haiti e Escócia. O primeiro jogo do Brasil é contra o Marrocos. Acontece no sábado, 13 de junho, às 19h, horário de Brasília, e vai acontecer lá em Nova Jersey.
2: Só para finalizar, Karim, dia 31, o Brasil vai enfrentar, já com a sua seleção prontinha, o Panamá, lá no estádio Maracanã. É um amistoso que marcará essa despedida em território nacional, e no dia seguinte a delegação já segue para os Estados Unidos, onde fará o último amistoso contra o Egito, lá em Cleveland, no dia 6 de junho. Karim.
0: Valeu, agora 6h15. 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E vamos aos outros destaques de hoje no 18 horas.
6: Eu, Nathalie Moraes, conto o caso da criança que nasceu no banheiro da dona Lindu. A mãe deu entrada com fortes contrações, mas não foi atendida por falta de leito.
7: E o André Meirelles fala da crise na segurança. Mais um caso de sequestro foi registrado em Manaus. Dessa vez, um médico foi levado na porta de casa.
6: Chuva forte em Manaus causa transtornos em toda a cidade. No aeroporto Eduardo Gomes, 8 voos precisaram ser desviados por baixa visibilidade.
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0: Esses e outros assuntos, os destaques mais importantes do dia, a partir de agora para você que sintoniza 100,7. No programa 18 horas de hoje, segunda-feira, dia 18 de maio de 2026.
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0: E a gente começa o programa de hoje falando sobre crise na saúde pública do estado do Amazonas. Parece notícia repetida, mas infelizmente vivemos aí o resultado de 8 anos de uma gestão que foi, no mínimo, negligente com a saúde da população. Uma jovem deu à luz no banheiro na maternidade Dona Lindu. O motivo? Falta de leito.
2: Segundo a família, a jovem de apenas 18 anos chegou ao hospital Dona Lindu com fortes contrações e sinais de trabalho de parto. E mesmo assim, ela não recebeu o atendimento adequado, o atendimento necessário, e ainda disso, além disso, foi orientada a aguardar na recepção porque ainda não tinha leito lá no Dona Lindu.
0: E horas depois, o que que acontece? A criança acabou nascendo, gente, no banheiro da recepção da maternidade. Quem ajudou o parto foi a avó materna, a mãe da jovem. A jovem não teve nenhum apoio, e isso, gente, de novo, dentro da maternidade Dona Lindu.
2: A avó dessa criança divulgou o caso e denunciou nas redes sociais. Logo depois, gerou revolta e, com certeza, uma grande repercussão pelas unidades de saúde de responsabilidade do governo do Amazonas.
0: Daí eu lembro a fala do ex-governador Wilson Lima, quando ele afirmou que a saúde seria seu grande legado para o estado do Amazonas. E estamos vendo que o que não faltam são denúncias como essa. Nesse caso, mãe e filho sobreviveram, mas as inúmeras famílias que saíram do hospital carregando um caixão.
2: Depois dessa repercussão do caso, a Secretaria de Estado de Saúde informou que o afastamento do médico plantonista e também da supervisão responsável pelo plantão. Mas o episódio levanta mais uma vez questionamentos sobre a estrutura, com certeza a superlotação e a falta de assistência nas maternidades do Amazonas.
0: E a pergunta que fica: cadê o resultado do investimento da saúde pública? Cadê esse legado que o ex-gestor disse deixar para o estado do Amazonas? Segundo a Cefaz, no ano passado foi direcionado 5,53 bilhões de reais só para a saúde pública do estado do Amazonas. E infelizmente é esse legado, são denúncias atrás de denúncias, são crianças nascendo ou na recepção ou no banheiro da recepção das maternidades sem o menor apoio, sem o atendimento necessário. E quem está com esse assunto, quem traz essa denúncia, é a repórter Nathalie Moraes. Nathalie, boa noite. Então, quais são as principais denúncias feitas pela família dessa jovem? Nathalie, boa noite.
8: Muito boa noite para você, Karine. Boa noite, Kennedson, e a todos os ouvintes que nos acompanham na noite desta segunda-feira aqui no programa 18 horas. Karine, o caso da jovem aí de 18 anos viralizou nas redes sociais nesse fim de semana, na noite deste domingo. Isso porque a família, né, mais precisamente o senhor Célio Medeiros, o avô do bebê, ele acabou filmando ali a reação da sua esposa, ele que é avô paterno dessa criança, que acabou nascendo no banheiro da recepção da maternidade do Instituto da Mulher Dona Lindu, hoje chamado de Complexo Hospitalar da Zona Sul. O que que acontece, Karine? Né, segundo informações repassadas pelos familiares, eles chegaram à unidade, né, à maternidade, ao Instituto da Mulher Dona Lindu, por volta de 1h, né, nessa virada aí do sábado para o domingo. Eles chegaram lá e de imediato a família já foi informada de que não tinha leito. Mas aquela mulher, ela estava sentindo muitas dores e ela já estaria em um trabalho de parto bastante avançado, segundo a família. Inclusive, a avó materna da criança chegou a dizer até que inicialmente ela chegou a ter um pré-atendimento, passou ali pela triagem, mas eles disseram, ó, não tem leito, vai ter que esperar ou vá para casa. Mas a família se negou a ir para casa, afinal de contas aquela mulher já estava num trabalho de dilatação.
0: Já devia estar sentindo muita dor, né?
8: Exato. E além de tudo isso, Karime, Kennedson e ouvintes, ela é uma pessoa, segundo a família, o pai da criança é diagnosticado com espectro autista. Ela também seria, mas a família não teria esse atestado, né? Eles não teriam um laudo médico que comprovasse. Inclusive, eles pediram ali aos profissionais, aos técnicos terceirizados, aos médicos, que tivessem uma sensibilidade melhor com aquela mulher, com aquela parturiente que estava tendo crise de pânico naquele momento ali do parto. Ela realmente não sabia lidar com as emoções naquele momento, mas mesmo assim, segundo a família, eles não tiveram o acolhimento necessário. Eu separei um trechinho para quem nos acompanha também através das redes sociais, vai poder conferir parte desse material que viralizou, onde o seu Célio Medeiros, o avô paterno dessa bebê, mostrou um pouco mais do que aconteceu, da situação de negligência. Realmente foi um caos generalizado o que aconteceu ali dentro do Instituto da Mulher Dona Lindu na madrugada desse domingo. Vamos conferir.
9: Vou denunciar isso aqui, eu vou denunciar. Meu filho, meu neto nasceu no banheiro e vocês acharam que isso é certo?
10: Meu filho nasceu dentro do banheiro da maternidade, porque negaram a assistência da minha mulher.
11: Nasceu que nem um bicho, parto humanizado. E o Estado oferece para a sua população.
10: Eu tô aqui desde cedo. Falaram quando tiver, não tinha leito para levar a mulher. Minha mulher tava desesperada, gritando de dor, chorando. Eu falei que ela tinha condições psiquiátricas diferentes.
9: Ai, cara.
10: Meu filho nasceu que nem um bicho, parto com sua vida.
11: E ó, o Estado fornecendo um parto humanizado para a população amazonense. O governo do Estado aqui oferecendo esse parto para o meu neto, nasceu dentro do banheiro, no vaso sanitário, como é o nome aqui? Instituto da Mulher. Nasceu dentro do banheiro.
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8: Karine, Kennedson e ouvintes, a gente está acompanhando aí a fala do seu Célio e do Bruno, filho dele, pai dessa criança.
0: Que é o pai da criança. Agora a gente solidariza, né? Com toda essa situação, que falas pesadas. Meu filho nasceu igual um bicho. Dentro do banheiro, meu filho nasceu igual um bicho. Gente, isso é sério, isso é pesado, isso é grave. Não há a menor dignidade à população amazonense, nem na hora do nascimento. A gente já falou aqui sobre o caso da criança que nascera não tinha bercinhos, improvisaram berços em cadeira de plástico. Agora a gente tem essa fala pesada, grave, realista. Meu filho nasceu igual um bicho. Gente, é essa dignidade que o governo do estado dá para o seu cidadão, que na hora de nascer, nasce feito bicho. Isso é grave, isso é sério. E a gente aqui solidariza com essa família, com o Bruno, com o senhor Bruno, com o pai dele, com a mãe, com toda essa família que passou por essa situação. É claro que a gente fica feliz porque todos saíram bem, a criança está bem, né? Passa bem. Agora é um caso que é preciso sim investigar, é preciso que tomem providências.
6: A gente, né, inclusive, Karine, a família já procurou os órgãos de controle, né, para tentar entender o que está acontecendo. Hoje, o Complexo Hospitalar da Zona Sul, tanto 28 de agosto, quanto o Instituto da Mulher, Dona Lindu, são administrados pela Organização Social Agir. Contrato esse firmado no finzinho do ano de 2024, assinado pelo governador Wilson Lima, repassando aí a administração do Instituto da Mulher por pelo menos 60 meses para a Organização Social Agir por mais de 2 bilhões de reais. Né? Dinheiro esse que já caiu no cofre dessa organização social de saúde, envolvida em diversos escândalos no Brasil, inclusive durante a pandemia, no estado de Goiás. Né? Recentemente, os administradores desta organização social chegaram a ser presos pela Polícia Federal e são os mesmos que administram essa maternidade, onde uma criança acabou nascendo dentro do banheiro no último domingo aqui na nossa cidade, Karine. Inclusive, a gente conversou com a Márcia. A Márcia é a avó paterna dessa criança. Foi ela que apareceu ali no vídeo, bastante transtornada, claro, com toda aquela situação. Ela disse que foram horas de espera, de contrações, e que as contrações se intensificaram. O hospital chegou até a dizer que tinha sido muito rápido, mas foram pelo menos 4 horas de espera só ali no Instituto da Mulher,
0: gente,
6: Dona Lindu.
0: Gente, a menina já chega lá com dor, em claro, trabalho de parto. 4 horas, ela na recepção, não dá, gente. Ao ponto da criança nascer no banheiro da recepção sozinha, sem atendimento nenhum. Quem foi amparar foi a mãe dela. Que é isso?
6: E ela chegou, inclusive, né, a questionar ali no momento, tentou conversar com os gestores do Instituto da Mulher, tentou procurar quem seria o responsável pela essa administração da Organização Social Agir, mas eles foram completamente desassistidos num momento que é tão sensível para todas nós mulheres, né? Então, assim, ela não teve acolhimento, nem ela, nem a família. Inclusive, eu separei um trechinho aí da fala da Márcia, ela que é a avó paterna dessa criança. Vamos conferir.
12: Dela, eu entrei e vi aquela situação dela ensanguentada, meu neto daquele jeito, e até no momento que eu entrei no banheiro não tinha equipe médica, tanto é que quando aparece no vídeo a equipe médica, quando eu começo a gritar e fazer o alarme que meu neto tinha nascido, pra mim não foi tão rápido, porque nós chegamos por volta de 1 hora e o bebê foi nascer por volta das 4, então se tivesse ela tivesse sido assistida, eles tinham percebido que estava havendo uma dilatação. Ela não tinha tido no banheiro, tinha tido na maca, tinha tido com todo um aparato médico, mas não houve isso. A minha revolta, porque não houve, deixaram ela na recepção, ela gritava de dores. É como se fosse assim, me desculpe, mas como se fosse assim, um bicho, não era uma mulher. E lá é o Instituto da Mulher, é lá onde nós somos acolhidas. E a minha nora não foi.
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6: Karine, Kennedy e ouvintes, a gente entrou em contato com a Secretaria Estadual de Saúde para tentar entender o que foi que aconteceu na madrugada desse domingo lá no Instituto da Mulher, Dona Lindu. E por meio de nota, eles afirmaram que notificaram a direção do Instituto da Mulher, Dona Lindu, para que sejam prestados ali todos os esclarecimentos e adotadas todas as medidas cabíveis. Eles informaram que a paciente apresentou uma evolução muito rápida no trabalho de parto, com o aumento das contrações e um relato ali de que precisava ir ao banheiro, evoluindo muito rápido para um parto precipitado, mas que ainda assim eles informaram que o médico plantonista e toda a supervisão assistencial responsável pelo plantão foram afastados aí dos seus cargos, segundo a Secretaria Estadual de Saúde. Mas assim, Karine, Kennedy e ouvintes, né, a família, né, dessa jovem de 18 anos conversou com a nossa equipe de reportagem. Hoje todos estão bem, né, eles estão
0: isso
6: bem
0: é que
6: em saúde,
0: importa, claro.
6: Mas a família realmente deve procurar todas as medidas cabíveis. Inclusive, a avó, a Márcia, disse que já acionou a Justiça, a Polícia Civil e o Ministério Público. Inclusive,
8: inclusive, né, os conselhos de ética aí para apurar as possíveis irregularidades. Entre elas, a gente pode destacar aí, nesse caso, omissão de socorro, demora no atendimento obstétrico, restrição de familiares, já que por muitas vezes ela falava ali que aquela mulher precisava de uma, ela precisava de um acolhimento, ela precisava que seu companheiro estivesse ali. E a todos os momentos, né, ela disse...
13: Era negado.
2: Até pelo vídeo dá pra visualizar que a segurança impedia a entrada do pai da criança.
8: Pois é, gente.
2: No vídeo divulgado pelo avô, dá pra ver o momento que os seguranças, eles restringem o acesso desse pai, né?
8: Gente, é um absurdo atrás de outro absurdo que a gente vê nessa história. O que é que está acontecendo lá, gente? É um absurdo atrás de um absurdo. E de novo... Meu filho nasceu feito bicho. A sogra falando, deixaram minha nora feito bicho ali, gritando de dor. O que é isso?
6: Pois é, Karine, por meio de nota, né? Esses foram os esclarecimentos prestados pela Secretaria Estadual de Saúde, mas a família realmente deve procurar aí todos os órgãos de controle, além do mais, pela descaracterização, a gente pode dizer assim, do local onde aconteceu o parto, né? Nós somos seres humanos, né? E ninguém quer parir o seu filho pagando tantos impostos como nós pagamos dentro do banheiro da recepção de uma maternidade. Isso é no mínimo desumano.
8: Isso é cruel, é desumano, é indigno, isso é vergonhoso. De novo, 5,53 bilhões de reais foram direcionados para a área da saúde em 2025. Essa organização social já conseguiu pelo menos 2 bilhões de reais
6: do contrato firmado para 60 mil.
8: Do contrato firmado do governo da então gestão de Wilson Lima para cuidar dessas mães, para ter essa responsabilidade, para ficar com esses trabalhos administrativos. E tínhamos também as denúncias de que esses profissionais da Agira aqui no estado do Amazonas estavam com os seus repasses atrasados. A empresa, segundo o próprio governo do estado, a empresa recebeu seus repasses, está aí, 2 bilhões. Só que esses repasses, esse dinheiro não chega para quem trabalha lá na ponta.
6: Inclusive num setor crucial, né? A gente está falando de uma maternidade. Recentemente a gente trouxe aqui no programa 18 horas uma denúncia da Madim, né? Que é uma empresa quarteirizada, né? E já dentro dessa unidade hospitalar, onde eles fazem ali todos os trabalhos de ultrassonografia. Como é que uma parturia...

0: Pelo menos 3 meses sem receber os seus pagamentos.
1: Pois é, a gente essa não... é a situação.
0: Essa é a situação. A gente não sabe que situação esses profissionais estão trabalhando. Se estão dobrando plantão, se estão tendo mais responsabilidade do que deveria, se estão cobrindo, de repente, uma especialidade a qual não foram formados, que é outra denúncia que nós recebemos aqui no 18 Horas. Ou seja, a saúde pública continua em colapso e aguardamos para que essa situação seja resolvida. E, é claro, aqui a gente presta toda a nossa solidariedade a essa família e felizes, porque deu tudo certo, a bebê está com saúde. Muito obrigada pelas informações, Nathaly Moraes. E falando sobre essas inúmeras denúncias à saúde pública aqui no estado do Amazonas, hoje de manhã um grupo de mães e familiares fez manifestação em frente à sede do Conselho Regional de Medicina do estado do Amazonas, aqui em Manaus. O grupo cobrou respostas e celeridade nas investigações de casos de suposta negligência médica.
2: Com cartazes, fotos e muita comoção, a manifestação reuniu famílias de crianças que morreram depois de atendimentos e procedimentos na unidade de saúde da capital e também do interior do estado. Durante a manifestação, os participantes também criticaram o arquivamento dos processos dentro do conselho.
0: E as mães afirmam que, além da dor da perda, é claro, enfrentam uma longa espera por justiça e por respostas sobre as circunstâncias reais das mortes dos filhos. O repórter André Meirelles acompanhou a situação e traz pra gente os detalhes. Então, André, quais foram as principais cobranças feitas pelas famílias durante esse protesto? Boa noite mais uma vez.
3: Estão sendo feitas muitas cobranças, Karime, Kennedson, ouvintes. Muito boa noite a todos. Olha, um grupo de mães realizou essa manifestação aí na manhã dessa segunda-feira. Isso aconteceu em frente à sede do Conselho Regional de Medicina do Amazonas, que fica no bairro Chapada, na zona centro-sul aqui de Manaus. O ato reuniu familiares de crianças que morreram depois de atendimentos médicos e procedimentos hospitalares em unidades de saúde da capital e também do interior do estado, com cartazes, fotos das vítimas e pedidos de justiça. Os manifestantes cobraram mais rapidez nas investigações de denúncias de suposta negligência médica e criticaram o arquivamento de processos no conselho. Entre os casos lembrados durante a manifestação está o do pequeno Pedro Henrique Falcão Soares, de apenas 1 ano e 3 meses, que morreu em dezembro do ano passado depois de um procedimento cirúrgico realizado no Hospital Municipal Maternidade Geral Heraldo Neves Falcão, no município de Presidente Figueiredo. Advogados que acompanham as famílias também questionaram a continuidade de profissionais investigados no exercício da medicina. Segundo essas advogadas, existem denúncias envolvendo as equipes médicas citadas em mais de um caso. A Doraci Queiroz, que é advogado do grupo Mães por Justiça, disse que busca responsabilizar os culpados.
4: A gente busca hoje respostas, celeridade para procedimentos que não andam aqui dentro, e a gente também busca a responsabilização de fato desses profissionais, porque a gente entra aqui e a gente só encontra óbice.
3: Teve outro caso também, outra mãe que estava ali presente no ato, a Markélia, que é a mãe do bebê Anthony. Ela relatou as dificuldades enfrentadas durante o atendimento do filho em unidades hospitalares da capital. Segundo ela, o bebê morreu com apenas 2 meses de vida depois de passar por sucessivas buscas por atendimento médico. Os manifestantes disseram que pretendem continuar realizando atos públicos para cobrar respostas das autoridades e evitar que novos casos semelhantes aconteçam no Amazonas. Volto com vocês.
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2: Escuta esse caso. 4 adolescentes de 16 anos foram resgatados em um flutuante durante uma operação das forças de segurança.
0: Gente, os menores foram encontrados consumindo bebidas alcoólicas e entorpecentes. 2 adultos foram presos nessa operação. E quem traz os detalhes pra gente é a repórter Odineia Araújo.
1: Nesse domingo, durante uma fiscalização em um flutuante no bairro Tarumã, zona oeste de Manaus, quatro adolescentes de 16 anos foram encontradas ingerindo bebida alcoólica. Dois adultos acabaram presos, suspeitos de fornecer álcool a essas menores. A ação fez parte da Operação Segurança Presente, integrada à Operação Caminhos Seguros, que reúne órgãos

0: Segurança e Proteção à Infância. A delegada da Criança e do Adolescente, Maiara Magna, destaca a importância da ação.
1: Mais uma etapa da Operação Caminhos Seguros e Segurança para Gente, onde nós viemos hoje fiscalizar os flutuantes e encontramos adolescentes no ambiente, infelizmente consumindo bebida alcoólica. Conseguimos realizar 2 flagrantes de pessoas que forneceram, por fornecer e vender bebida alcoólica para criança ou adolescente, crime. Temos também ainda uma adolescente portando um pouco de droga. Todos estão sendo conduzidos agora para a delegacia para que as providências sejam necessárias. Operação Caminhos Seguros e Segurança Presente tem sido um sucesso no Amazonas. Estamos indo em todos os lugares que nós possamos mostrar à população que a polícia e as forças de segurança estão presentes. Nós vamos sempre combater o tipo de violência contra nossas crianças e adolescentes.
0: O caso acende um alerta. Mesmo em meio à campanha Maio Laranja, crimes e situações de risco contra crianças e adolescentes continuam acontecendo em espaços de festa e lazer da capital. A secretária de Justiça, Direitos Humanos e Cidadania, Jussara Pedrosa, reforça que a operação vai continuar por várias áreas de Manaus.
2: A abordagem agora detectou 4 adolescentes em consumo de entorpecentes e bebidas alcoólicas, então a rede de proteção fará um encaminhamento ao Centro Integrado de Atenção à Criança e Adolescente. Isso fica de um alerta, principalmente para as pessoas que gerenciam esses tipos de equipamentos, esses tipos de lazer. Então, com certeza, esse tipo de operação se intensificará ainda mais.
0: As adolescentes foram encaminhadas à rede de proteção e o caso deve seguir sob investigação. Além das prisões, o Detran, que também fez parte da ação, abordou mais de 120 veículos e registrou 7 casos de alcoolemia no entorno do evento. Odinei Araújo para o 18 Horas.
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4: E mais um caso de sequestro foi registrado aqui em Manaus. Dessa vez, um empresário foi levado na porta de casa.
5: Gente, o caso foi nesse domingo no conjunto Morada do Sol, lá no bairro Adrianópolis, na zona centro-sul da cidade de Manaus. O repórter André Meirelles conta pra gente os detalhes. Boa noite, André. O criminoso, que é o Magno Pinheiro de Lima, ele foi preso em flagrante?
6: Boa noite. O suspeito, identificado como Magno Pinheiro de Lima, de 38 anos, foi preso em flagrante pela Polícia Militar. Segundo a polícia, o crime começou quando o médico saiu de casa para deixar o lixo. Nesse momento, o homem teria aproveitado o portão aberto para invadir a casa e anunciar o assalto. Na casa, também estavam a esposa da vítima, uma criança e uma idosa de 80 anos. Durante a ação, o suspeito obrigou o médico a entrar em um carro da própria família e fugiu do local com a vítima. O veículo e o médico foram abandonados em frente à Feira da Compensa, na zona oeste da capital, a cerca de 8 quilômetros do local onde o crime começou. A Polícia Militar informou que uma equipe fazia patrulhamento quando recebeu alerta sobre sequestro em andamento. Com apoio de câmeras de segurança, os policiais conseguiram identificar o veículo e encontrar a vítima. Magno foi localizado em um restaurante na rua Professor Abílio Alencar. Durante a abordagem, os policiais encontraram uma arma de fogo e diversos materiais relacionados ao crime. Segundo a polícia, ele precisou ser algemado no momento da prisão. O suspeito também informou aos policiais que havia mais armas na casa dele. No endereço, as equipes apreenderam um colete balístico e outros materiais. Entre os itens encontrados estão uma pistola de calibre 9mm, carregadores, munições, dinheiro em espécie, joias, relógios, celulares, um iPad, um pendrive e uma garrafa de uísque. O delegado Fábio Silva deu detalhes sobre o depoimento do suspeito. De acordo com o delegado, Magno teria agido sozinho. Em depoimento, ele disse que estava devendo para o tráfico de drogas e foi até o bairro para escolher uma casa para assaltar. O suspeito afirmou ainda que não reconhecia o médico e que aproveitou o momento em que a vítima saiu para deixar o lixo com o portão aberto.
7: Ele foi um indivíduo que ele realmente foi lá para a Morada do Sol e ele já estava escolhendo uma casa para assaltar. Então ele realmente, alguma casa, ele iria assaltar lá, que ele disse que estava devendo, situação de droga, que ele já foi preso por tráfico de droga. Então ele foi para lá para tentar arrumar dinheiro para ele tentar pagar essa dívida de droga. Então na filmagem que a gente gente tem da casa da vítima, é perfeito. Quando ele abre a porta, ele já é ali, ele já entra, aborda a família, armado. Na casa estava a vítima, estava a esposa, tinha uma senhora de 80 anos que, graças a Deus, ela não foi acordada, e tinha uma criança também, uma enteada da vítima. Mas ele apenas se sensibilizou muito pela vítima ser médico, e aí, lógico, depois que a vítima estava livre, encontrou com a polícia militar, com a ROCAM, que fez um belíssimo trabalho, cercou toda a área e rapidamente o indivíduo foi preso.
6: A polícia militar informou que o homem já tem passagens por porte ilegal de arma de fogo, lesão corporal e tráfico de drogas. O suspeito e todo o material apreendido foram levados para a delegacia especializada em homicídios e sequestros, onde o caso segue sendo investigado. Volto com vocês.
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5: E vamos ao quadro de política do 18 horas com Kenneth Sampaio e Nathalie Moraes, agora em Manaus, 6 horas e 41 minutos. Nathalie, boa noite mais uma vez. Então, o Partido Liberal, PL, prepara um evento político importante aqui em Manaus no próximo dia 30 de maio agora, com a presença do presidente nacional do partido, Valdemar Costa Neto. E qual a expectativa?
8: Mais uma vez, muito boa noite para ti, Karime, Kenneth, para todos os ouvintes que seguem nos acompanhando. Karime, olha, dia 25, Lula está em Manaus e logo depois, né, a direita também está promovendo um mega evento com o presidente nacional do PL desembarcando na capital amazonense. Ele deve chegar aqui para lançar de forma oficialmente a candidatura da empresária e professora Maria do Carmo Cefaí ao governo do Amazonas e também do deputado federal Alberto Neto ao Senado. Inclusive, essa notícia foi divulgada pelos dois, né, pelos pré-candidatos em um vídeo publicado nas redes sociais comemorando aí a vinda dele ao Amazonas, a nossa capital Manaus. Inclusive, eu separei um trechinho aí para que os nossos ouvintes possam conferir. Quem nos acompanha através das redes sociais também vai poder assistir. Vamos ouvir.
9: Hoje a gente tem uma notícia muito boa para compartilhar com vocês.
10: No próximo dia 30 de maio, o presidente nacional do PL, Valdemar Costa Neto, vai estar em Manaus para o lançamento oficial da pré-candidatura da professora Maria do Carmo ao governo do Amazonas.
9: E também da pré-candidatura do capitão Alberto Neto ao Senado Federal. Vai ser uma grande celebração, com lideranças importantes do nosso partido no Amazonas e em todo o Brasil.
10: Um encontro para reafirmar o nosso compromisso com a mudança.
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8: Karime, Kennedy e ouvintes, é isso, né? O deputado federal aí durante o vídeo, ele acabou destacando a presença do Valdemar Costa Neto, falando da importância estratégica que ele deve trazer nessa visita, mas esse é um evento realmente que deve marcar uma nova fase da corrida eleitoral para a direita aqui no Amazonas.
5: Oficializando tudo, né? Praticamente, sem dúvida alguma. Kennedy, mais uma vez a Zona Franca de Manaus está na Berlinda. Agora uma ação da Federação das Indústrias do Estado de São Paulo contra benefícios fiscais que foram mantidos lá na reforma tributária. A ação gerou, é claro, uma forte reação da classe política do estado do Amazonas e também da superintendência da Zona Franca de Manaus. Conta mais, Kenson.
4: Então, a SUFRAM, ela entrou, Karimine, nesse campo para poder fazer essa contestação da ação do FIESP, que é a Federação das Indústrias do Estado de São Paulo, que tenta derrubar parte dos mecanismos criados para poder garantir as vantagens competitivas da Zona Franca de Manaus após a reforma tributária. Na prática, a Fiesp questiona benefícios fiscais previstos em Lei Complementar 214 de 2025, principalmente os créditos presumidos do IBS e também do CBS, novos tributos criados com essa reforma. E aí que mora a preocupação, porque o Amazonas enxerga essa discussão como muito maior do que uma briga técnica sobre impostos. Nos bastidores, a leitura é muito clara de que qualquer enfraquecimento da Zona Franca de Manaus pode gerar impactos diretos em empregos, investimentos e com certeza na economia daqui do nosso estado do Amazonas. A SUFRAM afirmou que o modelo está protegido pela Constituição Federal e que também já trabalha em conjunto com a Agência Reguladora da União para poder defender a Zona Franca de Manaus na justiça. E o tom das reações políticas com certeza mostra o tamanho dessa tensão. O senador Eduardo Braga, relator da reforma tributária, disse que a tese da Fiesp ignora a Constituição e afirmou que, abre aspas, mais uma vez São Paulo quer acabar com a Zona Franca de Manaus, fecha aspas. Braga também fez um comparativo que repercutiu nas redes sociais, lá nos bastidores também de Brasília, que ele lembrou que o próprio estado de São Paulo mantém incentivos fiscais para a indústria farmacêutica desde 2007, questionou lá pode, mas aqui no Amazonas não pode. O governador Roberto Cidade afirmou que o Estado ele já se mobilizou juridicamente para poder defender o nosso modelo da Zona Franca de Manaus. E segundo ele, a ação da Fiesp representa um ataque ao direito à economia amazonense, aos empregados e também ao modelo que ajuda a manter a nossa floresta em pé. O vice-governador Serafim Corrêa também entrou em debate e disse que a disputa entre a Fiesp e a Zona Franca de Manaus tem praticamente o mesmo tempo da existência do modelo, ou seja, não é de agora. Já o senador Omar Aziz disse que a ação parece a reanimação do mal perdedor e afirmou que a bancada amazonense deve se unir em defesa da Zona Franca de Manaus. O que está em jogo agora não é apenas uma discussão tributária, com certeza é a manutenção de um modelo econômico que mantém bilhões de reais, gera milhares de empregos aqui no estado do Amazonas e que o Amazonas usa, que muitos estados acabam usando ali esse argumento, Carimilão, em relação a benefícios para poder tirar esse modelo econômico que tanto faz bem para o nosso estado do Amazonas, como também incentiva a nossa economia, o desenvolvimento tecnológico, desenvolvimento da nossa Amazônia.
5: O Brasil inteiro é beneficiado com a Zona Franca de Manaus, né? Essa é uma questão de querer enxergar, querer entender o que é a Zona Franca de Manaus, modelo econômico e sustentável para o meio ambiente, né? Nathalie, vamos lá, o Tribunal Superior Eleitoral já definiu o período das convenções partidárias para as eleições desse ano, quando os partidos vão oficializar aí as candidaturas, discutir a aliança, qual a expectativa?
8: Então, Karime, né, os partidos políticos e federações partidárias realizarão entre os dias 20 de julho e 5 de agosto as convenções partidárias para definir ali, realmente oficializar. Depois disso, não tem como voltar atrás, viu? Lançou ali o partido, vai ter que ir até o fim com essa chapa, né? Definir quem são seus candidatos, candidatas que vão disputar as eleições em outubro deste ano. Durante o período, as siglas ali, elas devem deliberar as coligações, oficializar os nomes que vão concorrer aos cargos de presidente, vice-presidente, governador e vice, senadores suplentes, além de deputado federal e deputado estadual. As convenções partidárias, elas fazem parte das etapas que são previstas no calendário eleitoral e representam realmente ali o momento onde os partidos confirmam oficialmente quem são os candidatos que vão representá-los ali nessa disputa eleitoral. Depois dessa definição de nomes, os partidos devem apresentar os pedidos de registro de candidatura na Justiça Eleitoral e esse prazo aí vai até o dia 15 de agosto. Esse prazo vale, inclusive, para todas as candidaturas, seja presidente ao deputado estadual, todos eles têm até o dia 15 de agosto para oficializar tudo ali no TSE.
5: É isso aí, depois não tem mais choro, né? Vamos lá, Kennedy. O Partido Democracia Cristã passou a defender o nome do ex-ministro do Supremo Tribunal Federal, Joaquim Barbosa, para a presidência da República. Temos aí um nome de peso? Conta pra gente mais a respeito dessa, né, dessa defesa, desse novo nome na disputa para a presidência.
4: Então, exatamente sobre esse o ponto, né, que o Partido Democracia Cristã fez essa troca de Aldo Rebelo por Joaquim Barbosa. Joaquim Barbosa tem um nome mais forte, mais impacto nacional, maior força simbólica e com certeza capaz de gerar uma repercussão imediata nesse debate político. Eu não me recordo agora, Karim, nesses últimos momentos, nessas últimas eleições, se teve outro candidato negro tão impactante como Joaquim Barbosa nesses últimos períodos.
5: De fato, eu também não lembro não de uma pessoa do peso que ele tem, né, pra história, assim, pra midiático também.
4: Talvez o mais midiático que teve até agora tinha sido o Enéas, né, naquela ocasião. Mas já fazia bastante tempo.
5: Realmente, o nome dele é um nome diferenciado.
4: E com certeza essa força, essa avaliação interna de que Aldo Rebelo não conseguia mais ganhar essa tração nas pesquisas, nem conseguia romper a bolha política em um cenário dominado pela polarização nacional, que é direita e esquerda, foi, né, exatamente nesse contexto que foi feita essa mudança para o nome do ex-ministro do STF, Joaquim Barbosa, como novo pré-candidato ao Palácio do Planalto. Essa escolha com certeza carrega muito peso simbólico público importante nesse momento. Ele foi relator do julgamento do Mensalão, o primeiro negro a presidir o Supremo Tribunal Federal, e ainda tem a sua imagem muito associada a esse combate à corrupção e à defesa das instituições. E nos bastidores, o cálculo do partido é que o ex-ministro ele tem muito potencial de poder furar essa bolha, ainda mais nesse momento em que nós estamos lidando com crises tanto na esquerda como na direita. Então, com certeza, quem consegue furar essa bolha na terceira via vai poder se destacar, né? Nesse momento de enfraquecimento, talvez seja um grande nome.
5: Eu acho que é um grande nome, foi uma bela jogada, uma estratégia muito bem feita, né? É a leitura que eu faço aqui também, sem dúvida alguma. Muitíssimo obrigada, Bloco de Política com Kennedson Paes e Nathalie Moraes.
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11: Daqui a pouco, no 18 horas, eu, Vanessa Lima, falo sobre o alerta climático em Manaus. De janeiro a abril desse ano, choveu em Manaus 28,6% a mais do que no mesmo período do ano passado. É o nosso assunto em instantes.
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5: E vamos voltar a conversar ao vivo com o repórter André Meirelles. Boa noite, André.
12: Muito boa noite, Karine, Kennedson, a todos que nos acompanham. Olha, o trânsito está completamente congestionado na Avenida Brasil, no sentido bairro, principalmente nas proximidades das obras do viaduto Passarão. A interdição, inclusive, de uma das faixas da Avenida Coronel Teixeira, próximo ao canteiro de obras, tem provocado também lentidão e grande retenção na região. Com isso, o reflexo do congestionamento também já é sentido na Avenida São Jorge, ali no sentido bairro também, onde motoristas, eles enfrentam, sentem aí esse peso dessa lentidão e um trânsito bastante carregado com um deslocamento mais demorado. E a orientação é realmente ter paciência, né? Se possível também buscar rotas alternativas para os trechos mais comprometidos. Outra informação que a gente traz também, Karime, Kennedson, ouvintes, é sobre aí o preço da gasolina, que continua oscilando aqui nos pontos da capital amazonense. Por exemplo, na Avenida Brasil, em outras áreas da Zona Oeste e também da Zona Leste, já comercializam a gasolina comum aí o litro entre R$ 6,69 e R$ 6,89. Mesmo assim, ainda existem estabelecimentos cobrando valores mais altos pelo combustível. O etanol, que chegou a ser encontrado acima de R$ 5,50 nas últimas semanas, agora apresenta preços entre R$ 4,79 e R$ 4,99 o litro, isso em alguns postos aqui da capital amazonense. A gente vem reforçando e falando que essa redução acontece aí depois daquela operação, né? A Consumo Segura, que foi realizado por órgãos de fiscalização, e também depois das oscilações dos valores repassados pela refinaria da Amazônia, a REAN, que ela repassa às distribuidoras. Quase sempre aí as distribuidoras estão dando essa justificativa sobre essa oscilação de preços que são passadas pela REAN, né? Às vezes um valor X, depois outro valor, e aí os postos vêm mudando cada vez mais esses valores. Volto com vocês.
5: Muito obrigada pelas informações, André Meirelles.
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4: Vamos saber agora como é que fica a previsão do tempo com Vanessa Lima. Vanessa, a semana com certeza começou com muita chuva, muitos prejuízos em muitos lugares e até voos tiveram que ser cancelados relacionados ali por conta dessa situação da chuva. A chuva continua agora à noite, Vanessa?
11: Isso mesmo, Kennedson, a chuva continua. Muito boa noite a todos que acompanham a previsão do tempo aqui com a gente no 18 horas, segunda-feira de temporal na capital amazonense. O céu permaneceu fechado e o dia todo teve neblina em áreas próximas de mata. Inclusive, como você comentou, Kennedson, devido a essa instabilidade do tempo, 2 voos internacionais e 6 domésticos tiveram rotas alteradas nessa madrugada. Segundo o aeroporto Eduardo Gomes, as aeronaves foram direcionadas para outros terminais, mas não foi divulgado o destino alternativo dos voos. A previsão para a noite de hoje indica chuvas passageiras com 50% de chance de precipitações. E agora vamos falar sobre o clima de amanhã, 19 de maio, terça-feira. Segundo o Climatempo, a terça já começa com chuva leve pela manhã, que deve ficar mais presente conforme o dia avança. À noite, o tempo continua instável, com probabilidade de chuvas rápidas e isoladas pela capital. A temperatura nessa terça varia entre mínima de 24 e máxima de 30 graus, e a umidade relativa do ar fica em torno de 73% a 98%.
5: Então, Vanessa, segue aqui com a gente. De janeiro a abril desse ano, choveu, gente, em Manaus 28,6% a mais do que no mesmo período do ano passado. É o que a gente tem visto, né? Todo dia muita chuva. Bom, o dado comprova que a cidade vive um alerta climático cada vez mais preocupante com alagamentos e deslizamentos, não é isso?
11: Exatamente, Karime. Depois de um 2025 com pouca chuva, 2026 começou bem diferente. Segundo os dados da Universidade do Estado do Amazonas, Manaus registrou quase 29% a mais de chuva entre janeiro e abril em comparação com o mesmo período do ano passado. Em números, foram 1.464 milímetros contra 1.138 em 2025, ou seja, mais de 200 milímetros acima da média do ano passado. E janeiro foi o mês que mais chamou a atenção, porque ele entrou para a história como o mês mais chuvoso já registrado na capital, com 482 milímetros acumulados, quase 60% acima da média e o dobro do ano anterior. Ou seja, está sendo um momento em que muita gente está sentindo na pele. Hoje mesmo nós tivemos temporais intensos, ruas alagadas e trânsito bem complicado pela cidade. E esses dados, eles vêm em um momento em que meteorologistas do mundo todo estão em alerta. Isso porque vem aí um El Niño histórico que pode ser o maior que o planeta já teve em 150 anos. E esse fenômeno do El Niño acontece quando as águas do Pacífico Equatorial ficam mais quentes que o normal. Para esse ano, há sinais de que o El Niño possa ser mais intenso. Mas como explica a meteorologista da Climatempo, Josélia Pegorim, ainda existe uma certa incerteza sobre a real força do evento. Mesmo assim, a possibilidade de um El Niño forte não está descartada. Vamos ouvir o que ela diz.
13: Mas e a intensidade? Vai ser um El Niño muito forte? É aí que está o problema. Neste momento, ainda não se tem certeza, não se pode afirmar muita coisa sobre a intensidade do El Niño. E isso, claro, vai fazer diferença nos impactos que este fenômeno terá no clima global. A NOAA, que é um órgão do governo dos Estados Unidos que monitora os oceanos e a atmosfera, lançou um relatório agora em meados de abril, dizendo que a probabilidade de nós termos um El Niño moderado, forte ou muito forte, neste momento está muito parecida, em torno de 25%. Então isso quer dizer que neste momento nós não podemos bater um martelo de que vai ser um super El Niño. A Climatempo já trabalha com a ideia de que nós vamos ter um El Niño de forte intensidade.
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11: E olha só, aqui em Manaus, esse alerta do El Niño merece atenção, porque esse fenômeno pode trazer meses de calor ainda mais intensos, menos chuva e maior risco de uma seca severa. E quando a chuva demora por aqui, os impactos aparecem rápido. Os rios ficam com níveis muito baixos, dificultando o transporte das comunidades ribeirinhas e até o abastecimento em algumas regiões. Além disso, o calor extremo e a vegetação seca aumentam o risco de queimadas e da fumaça. Ela pode tomar conta da cidade, prejudicando a qualidade do ar e a saúde da população. Então, em resumo, Manaus está atravessando um período de muita chuva, mas os especialistas já alertam que esse cenário pode mudar no segundo semestre. E a expectativa é de que o clima volte a se transformar na Amazônia, mostrando que esse ano a nossa região deve enfrentar extremos bem marcados, Karime.
5: Vamos nos programar. Muito obrigada pelas informações, Vanessa Lima.
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4: Uma denúncia ganhou as redes sociais e você viu aí, Carinha, qual foi essa denúncia?
5: Cara, que coisa horrível, que nojento. Desculpa, não tem outra palavra pra falar, né?
4: Os alunos
5: da Universidade Federal do Amazonas.
4: Conta. Com certeza, eles denunciaram a situação, Karim, do alimento servido no restaurante universitário da instituição aqui em Manaus.
5: Pois é, são vídeos feitos pelos estudantes e num deles, gente, dá pra ver um pequeno objeto metálico parecido com um pedaço de grampo, isso na comida, tá? Quem traz os detalhes pra gente é André Meirelles. Boa noite.
6: Muito boa noite. É isso. Os acadêmicos da Universidade Federal do Amazonas, a UFAM, denunciaram a precariedade dos alimentos servidos no restaurante universitário da instituição, que fica no bairro Coroado, na zona leste de Manaus. Um vídeo feito pelos próprios estudantes mostra um pequeno objeto metálico parecido com um pedaço de grampo que estava dentro de uma das refeições que são servidas ali no local. Segundo as denúncias, no mesmo dia, estudantes também teriam encontrado ovos de barata em um pedaço de mamão servido durante o café da manhã. Os casos teriam acontecido na última semana e geraram revolta entre os universitários. A estudante de geologia, Carla Matos, relatou o momento em que a situação foi descoberta. Carla contou que estava almoçando no restaurante universitário quando uma aluna do curso de administração encontrou o objeto metálico na comida. A estudante disse que o sentimento foi de nojo e insegurança com a forma como a alimentação estaria sendo preparada. Segundo ela, mesmo entendendo que as refeições elas são produzidas em grande quantidade, o fato de situações parecidas terem acontecido mais de uma vez em pouco tempo acende um alerta sobre a qualidade do serviço. Depois da repercussão, o Diretório Central dos Estudantes convidou a reitora para uma reunião de emergência com o objetivo de discutir os problemas relacionados ao restaurante universitário. O encontro deve tratar das reclamações e buscar soluções para garantir mais segurança aos acadêmicos. Em nota, a Universidade Federal do Amazonas informou que determinou a reativação imediata da Comissão Paritária de Acompanhamento do Restaurante Universitário. Segundo a instituição, o grupo conta com representantes dos estudantes e vai auxiliar na fiscalização diária do serviço. A UFAM também informou que um canal de comunicação direta vai ser disponibilizado para que denúncias sejam feitas em tempo real. A empresa responsável pelo serviço está sendo notificada para prestar esclarecimentos sobre as irregularidades apontadas. A universidade orientou que, caso algum estudante encontre corpos estranhos ou qualquer tipo de irregularidade nos alimentos, o prato deve ser entregue intacto à equipe de fiscalização, isso para análise técnica nos laboratórios da Faculdade de Engenharia de Alimentos. A UFAM afirmou que lamenta os episódios relatados e reforçou que a segurança alimentar dos estudantes é prioridade absoluta. A instituição garante que todas as denúncias vão ser apuradas com rigor. Volto com vocês.
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4: 7:02, seguimos direto para o Editorial 18 horas.
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5: A expectativa de vida da população brasileira caiu 3,4 anos durante a pandemia de Covid-19, depois do aumento de 27,6% na mortalidade. No Amazonas, a queda foi a segunda maior do país, 5,84 anos. É o que mostra o estudo Carga Global de Doenças, maior pesquisa mundial sobre o impacto das doenças e fatores de risco nas populações de mais de 200 países. O que chama atenção é que, para os pesquisadores, esse retrocesso é resultado da postura negacionista do governo federal na época da pandemia. Segundo eles, as autoridades rejeitaram o distanciamento social e disseminaram desinformação, promovendo medicamentos sem eficácia comprovada. E acabaram atrasando a aquisição de vacinas, sob a justificativa de que isso protegeria o país de um colapso econômico. Os estados que tiveram menor queda da expectativa de vida adotaram com mais firmeza as medidas recomendadas por cientistas e autoridades sanitárias. O documento cita o distanciamento social, o fechamento de escolas e comércios, a obrigatoriedade do uso de máscaras. O resultado da ação errática dos governos no Brasil foi que o desempenho do país na pandemia foi o pior do que na Argentina e no Uruguai e até na China e da Índia. Ninguém deseja uma outra pandemia, mas é preciso que todos tenham aprendido com a tragédia da Covid-19 sobre o que deve ser feito.
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5: O 18 horas de hoje fica por aqui. Muito obrigada pela sua companhia. Um beijo, gente. Até amanhã. Boa noite, Kennedy São Paz.
4: Boa noite, Karim Leão. Até amanhã. Tamo junto.
3: Você ouviu? 18 horas. As notícias do Brasil e do mundo. De volta amanhã. 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
21: Mix, boa noite, eu sou Graciano Rebelo e tá começando mais um pede no zap. Manda um áudio pra gente, 11 983 408 mil, e pede a sua música.
22: Boa noite, meu nome é Vanessa Silva, eu sou de Santo Amaro e eu queria pedir Alejandro da Lady Gaga. Toca pra mim, Rádio Mix.
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1: Mix, continua o pede no zap aqui na Mix. Ó, você manda um áudio pra gente no 11 983 408 mil e pede a sua música no pede no zap.
2: Fala, rapaziada da Mix, boa noite. Eu queria pedir uma música do Creed, solta aí pra nós.
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1: Mix, se tá rolando, pede no zap, você não esquece, 11 983 408 mil. Passa o áudio pra gente e pede a sua preferida aqui no pede no zap.
2: Boa noite, pede no zap, aqui é o Luiz de Interlagos e eu queria pedir a música do Charlie Brown, O Couro Vai Comer, toca aí pra gente.
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1: Mix e o Sandwich Hansons finalizando o primeiro bloco do Pede no Zap de hoje, segunda-feira, segura na Mix, que já já tem mais. 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
1: Mix continua o pede no Zap aqui na Mix.

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1: 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Passa o áudio pra gente e pede a sua preferida aqui no pede no zap.
2: Boa noite, galera do pede no zap. E aí, tudo bem? Aqui é a Luana do Jaguaré. Eu queria ouvir uma música do Coldplay.
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2: E aí, rapaziada do Pede no Zap, boa noite. Eu queria pedir a música Amei Te Ver, do Thiago York. Valeu.
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1: Mix e o som do Chris Brown, finalizando o pede no zap de hoje, segunda-feira. E não esquece, manda sua mensagem de áudio pro 11 983 408 mil. Pede a sua música, que você ouve ela com a gente aqui na Mix. E o pede no zap tá de volta amanhã, terça-feira, 7 da manhã.
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3: 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O maior festival das cores do Brasil está de volta pela primeira vez no evento. Brandão e Alê.